0: É 1:16.
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1: 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São 2 horas da manhã.

0: São 2 horas e 31 minutos.
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0: 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São 4 horas da manhã.
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0: São 5 horas e 17 minutos.
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0: São 5 horas e 30 minutos.
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É Zé, ganda vibe, puto. Ganda onda. Agora para acabar em grande, será que eu posso ver? Ficamos todos de pé, pode ser? Toda a gente. Aí essas palmas.

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desde agora ou que namoram há um mês. Ficam todas consoladas por deixar fugir os três. 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

0: raparigas que namoram há muito tempo já começam a pensar no dia do casamento. 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Abandonam o marido que já foi tempo a mais.
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2: São 7 horas.
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6: A FIF está repleta de atividades em relação a esta época alta, que iniciou-se precisamente com o Festival de Folclore, organizado pelo Rancho Danças e Cantares da FIF, e vão acontecendo até ao mês de setembro inúmeras realizações. Numa organização do movimento associativo de FIF, aconteceu este fim de semana a feirinha do artesanato e também da gastronomia. Para o presidente da Junta de Freguesia de FIF, diz que, acima de tudo, vale pelo empenho e pela dedicação das associações, porque através dos seus elementos, das suas direções, só através destes é que é possível levar por diante todas estas realizações. Como a seguir vem a Festa de Santo António, que será um dos próximos eventos a ser realizado. E lá para o mês de agosto, primeiro fim de semana, então tudo regressa de novo aos Jardins da Impostalha, porque ali vai haver envolver o movimento associativo. Para Duarte Jorge Oliveira, destaca o empenho das associações.
7: As associações vivem de cada cidadão, de cada pessoa que assume e que ajuda, não só os presidentes, mas também todas a sua direção, todas as suas equipas, porque no fundo há um presidente que é um representante, mas a equipa em si é que faz com que consiga catapultar todo isto que se proporciona, e no fundo é um pouco isso, porque como nós assistimos no Folclore, Festival de Folclore, São Pedro em Cabanas, também por o Rancho de Folclore, Comissão de Festas, que agora temos a feirinha aqui, estamos todos da parte também um pouco organizativa da parte da Junta, que assumiu, porque faz sentido, porque é para todos, e depois vamos ter em Santo António, daqui a 15 dias, as festas de Santo António de Santa Cristina, da Comissão de Festas, a sua responsabilidade, mas no fundo todas as associações, se houver necessidade de colaborar, colaboram. Depois teremos também o nosso movimento associativo, e depois também vamos ter a iniciativa, penso que do Narda também.
6: Assim, Duarte Jorge Oliveira destacando o empenho e a colaboração de todas as associações, não só nesta, como em todas as outras realizações que têm acontecido na freguesia durante esta época alta. Agora, vem aí a festa de Santo António, e dentro de 15 dias, e depois o movimento associativo de novo regressa ao Largo aos Jardins de Empostalha. Em caminho, a Comissão de Festas apresenta o cartaz das festas concelhias em honra de Santa Rita de Cássia e assume o compromisso de devolver à celebração destaque de durante décadas esteve no Alto Minho. Serenata no Rio Coro regressa 13 anos depois e marca assim uma nova etapa das festas do Conselho de Caminha. Segundo a Comissão, adianta que durante décadas as festas concelhias de Santa Rita de Cássia foram uma referência do Alto Minho, um dos momentos mais marcantes da vida do Conselho. Contudo, ao longo dos últimos anos, algumas das iniciativas mais emblemáticas foram desaparecendo e a diminuição da festa acabou por perder parte da sua expressão característica. Assim, 3 anos depois, está de regresso às festas do Conselho de Caminha. As festas vão ocorrer entre 6 e 9 já do próximo mês de agosto. Em Vila Praia de Âncora, os funcionários da Junta de Freguesia, em colaboração com a Câmara de Caminha, estiveram na Praça da República, onde efetuaram uma intervenção de limpeza, desinfecção e manutenção do emblemático chafariz dos repuxos. Os motores já não se encontravam operacionais, pelo que os repuxos voltaram agora a ter vida e beleza a este espaço. Durante os trabalhos foi também detectada uma avaria num transformador do sistema de iluminação. Nesta altura os trabalhos estão concluídos e há uma animação diferente na Praça da República de Vila Praia de Âncora. O emblemático Monte Calvário de Vila Praia de Âncora vai ser palco no próximo dia 18 às 4 da tarde do primeiro encontro de coros do Calvário, numa organização do etnográfico de Vila Praia de Âncora. Presentes, além do etnográfico de Vila Praia de Âncora, vai estar o coros no Calvário, o Orfeão de Loureiro e Canto em Canto. Portanto, será um espetáculo, um concerto marcado para dia 18 às 4 da tarde no Monte do Calvário de Vila Praia de Âncora. Em Caminha, a Junta de Freguesia assinou um protocolo de cedência de uma sala do Rotary Clube de Caminha, proporcionando à instituição um espaço para o desenvolvimento da sua atividade. Esta iniciativa reforça o compromisso da Junta de Freguesia com apoio às associações e instituições locais, reconhecendo o importante papel que desempenham na promoção dos projetos de solidariedade e cidadania ao serviço da comunidade. A Junta de Freguesia de Caminha deseja assim ao Rotary os maiores sucessos nesta sua nova etapa e reafirma a sua disponibilidade para continuar a colaborar em prol da comunidade, refere assim na sua nota informativa. Viana do Castelo prepara para receber entre 13 e 19 deste mês a 28ª edição do Festival Folclore Internacional do Alto Minho. Além de alguns dos grupos associados à Associação dos Grupos Folclóricos do Alto Minho, vão estar presentes grupos de diversas nacionalidades. O Casino Fifense também vai receber um destes espetáculos que, acima de tudo, vai contar com a colaboração do Rancho de Danças e Cantares de Afife. A Gala do Mundo Dança e Canta está marcada para o Casino Vivense e vai acontecer no próximo dia 15, às 9 da noite. Viana do Castelo recebe de 22 a 26 deste mês a 35ª edição do Viana Jazz, Festival de Jazz de Viana do Castelo. O último espetáculo está marcado para o domingo dia 26 e que acontece às 7 da tarde. Mário Lajinha Retorno vão e o Jazz Sunset vão precisamente fechar este festival no Parque Ecológico Urbano da cidade de Viana do Castelo. 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

0: hoje joga Portugal contra a Espanha e estou nervoso desde as 6 da manhã.
1: É por causa do jogo?
0: Não, por causa dos comentadores. Até à noite ainda vou ouvir Duelo Ibérico. Tantas vezes que começo a falar castelhano pelas orelhas.
2: Ai, Rica, fui ao supermercado comprar um cabaz de bens essenciais.
3: Ah, e trouxeste muita coisa.
2: Trouxe essencialmente a carteira vazia.
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0: Portugal contra a Espanha no Mundial. Há já portugueses que estão a sofrer desde o pequeno almoço.

0: E é, sobretudo, uma oportunidade para o português dizer que não liga nenhuma a futebol enquanto muda o sofá de posição para dar sorte.
1: Atenção, equipo! Temos de preparar o adepto português para três cenários. Vitória, derrota ou penaltis.
2: Oh pai, já estás a dar numa de treinador de bancada, não é? Olha que tu não és o Martínez. Então e qual é que é o pior? Diz lá.
1: Penaltis, pá.
2: Ah, é? Então porquê?
1: Porque nos penaltis, o português fica religioso, cardíaco e treinador de guarda-redes ao mesmo tempo.
3: Ai, eu nos penaltis e vejo, vou para a cozinha.
1: Ah, oh, mulher, para não sofrer.
3: Não, para beber água, porque chutar daí desidrata.
4: Linha de apoio ao adepto médico, bom dia. Está nervoso, ansioso ou já gritou com a televisão antes dela estar ligada?
1: Ai, é que estou muito aflito.
4: Então e qual é o problema?
1: Se é que Espanha marcava primeiro.
4: Tenha calma, foi só um sonho.
1: Não foi nada, acordei e o meu vizinho espanhol estava a cantar no ducha.
4: Isso é grave.
1: Pois é. Aquele desafina tanto, tanto. Se aquilo conta como remate, já estamos a perder 2-0.
5: E agora a análise tática. Portugal deve entrar com a cabeça fria.
6: Ah, com este calor, só se entrarem com a cabeça dentro de uma geleira.
7: Ah, o meio-campo tem que pressionar alto.
6: Alto? E quando?
7: Alto, muito alto.
6: Então metam lá o meu senhorio. Ele se pressiona tão alto que a renda já passou o teatro.
1: Atenção, entrou uma chamada internacional. Linha de apoio, faça favor.
8: Olá, buenas tardes. Soy español y quería saber si Portugal está preparado.
1: E está preparado para quê?
8: Para perder.
1: Ah, oh, meu amigo. Nós estamos preparados para tudo. Somos portugueses. Perdemos dinheiro no banco, tempo nas repartições, paciência no trânsito e anos de vida a ver prolongamentos. Perder um jogo é só mais uma? É só o pacote económico.
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6: O Dr. Pílulas e a enfermeira Seringa estão muito empenhados na campanha preventiva da gravidez precoce.
22: Se qualquer coceira
0: apanha. Olhe, jovem, nunca coce. Pode ser essa uma manha da tal gravidez precoce.

0: É verdade, a menina está grávida. Mas diga-me, a mãe da menina nunca lhe ensinou nada, não?
1: Então, se eu estou assim, o que é que a minha mãe precisava de me ensinar mais, senhor doutor?
2: Senhora enfermeira, aqui dão conselhos sobre sexo assim aos rapazes como a mim?
3: É bem, faz parte dos nossos serviços de planificação, realmente. Então o que é que te preocupa, meu rapaz?
2: Oh, senhora enfermeira, o que é que eu devo fazer para evitar consequências daquelas que se sabe?
3: É, usas o balãozinho, não usas?
2: O balãozinho para quê, senhora enfermeira? Eu evito sempre essas coisas quando bebo uns copos. Estou sempre sóbrio nessas ocasiões, que é para ver só uma, em vez de ver duas, né?
4: Então, Sr. Dr. Pílulas, qual foi o resultado da análise?
0: Olhe, meu caro senhor, a sua filha está realmente grávida.
4: Maldição! Ah, mas aquele colega dela não me escapa, não. Vai ficar feito num passador, porque eu vou descarregar a minha caçadeira em cima dele.
0: Agora? O senhor desculpe, mas isso agora já não resolve nada, porque a coisa já está feita. Isso, quando se faz, tem que ser à americana.
4: À americana como?
0: O senhor já sabia que o rapaz tem o que tem antes de ele atacar a sua filha, não sabia?
4: Desconfiava, realmente.
0: Nessa altura é que o senhor lhe devia ter declarado guerra. Guerra preventiva, entende? Guerra preventiva, homem!
2: Oh, senhora enfermeira, este bebê nasceu dentro da minha ambulância e agora, aqui, ao chegar à maternidade, a parturiente deu de frosques e eu fiquei com o puto nos braços. E agora?
3: Última porta à esquerda no fim deste corredor. Secção de perdidos e achados.
1: Como é que é, senhor doutor Pílulas? Já não demora muito a nascer o meu bebê, pois não?
0: 2 horas, no máximo.
1: E vai-me custar muito, vai?
0: Ah, aqui não, tenha calma. Porque numa clínica particular ia-lhe custar bastante mais, pode crer.
3: Quem é o pai?
2: Qual pai, senhora enfermeira? O meu ou da Garina?
3: É preciso aqui um adulto responsável, porque vocês são ambos menores, não são?
2: Nem tanto assim, senhora enfermeira. Pelo menos eu, pela minha parte, não sou assim tão menor como isso. Não é verdade, Zizi?
1: Sei lá, foi quase sempre... foi quase sempre às escuras.
3: Ai, homem, como é que eu tiro estas nódoas das tuas calças? Nem que fosse uma super mulher.
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8: Bem, pelos vistos, na Torrentes esta semana e fala-se muito em gastar mais dinheiro em defesa.
9: Ah, e eu? Eu também gasto muito dinheiro em defesa.
8: Em defesa militar?
9: Não, olha, em defesa pessoal. É contra o senhorio, o supermercado e a bomba de gasolina, nem te conto.
10: A OPEC Mais anunciou que vai aumentar a produção de petróleo.
8: Ótimo! Então, a gasolina vai baixar.

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0: São 8 horas.
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5: Em Caminha, o município vai lançar o Prémio Literário de Dramaturgia António Pedro, edição 2026, iniciativa que pretende incentivar a criação dramatúrgica contemporânea e promover novos talentos no concelho e homenagear ainda António Pedro, uma das figuras mais marcantes da cultura portuguesa do século XX. As candidaturas vão estar abertas e disponíveis já nos próximos dias. A partir de quinta e até domingo, abre portas a edição do Art Beer Fest em Caminha. O Festival da Cerveja Artesanal, que reúne 46 cervejeiros de 13 países, apresentando cerca de 350 estilos de cerveja, numa mostra que reflete a melhor produção nacional e internacional. Estão representadas 23 marcas portuguesas e outras tantas provenientes de outros países. Ponta Barca prepara-se para receber de 24 a 26 deste mês o Festival Folk Celta, que ocorre no São Paulo. São dois dias de concertos que celebram a música tradicional, o folk e as suas funções contemporâneas entre Portugal e a Galiza. Assim, na sexta-feira, o palco abre portas com os Gaiteiros de Bravães, coletivo local dedicado à recuperação da gaita de foles dos José Pereiras, que reavivam uma tradição desaparecida durante meio século e que preservam a identidade musical do Minho. Em Melgaço, a primeira alteração do plano diretor municipal vai entrar em discussão pública já a partir de amanhã e vai estar durante 30 dias, de acordo com o aviso que foi publicado no Diário da República. A Câmara Melgacense iniciou a alteração do PDM em junho de 2025, tendo em vista a ampliação das instalações de uma empresa que produz artigos de granito e construir também novo armazém para um produtor de vinhos. Em Esposende, a Câmara Municipal vai avançar com a instalação de novos passadiços junto ao rio Cávado em Ofir, Fão, uma empreitada que foi adjudicada por 460 mil euros e tem agora um prazo de execução de 120 dias. 200 mil euros foi quanto o município de Caminha investiu para assegurar a época balnear, um investimento que permitiu reforçar significativamente as condições de segurança e acessibilidade e o conforto através das instalações de novos painéis informativos, da renovação de chuveiros e lavas-pés, na aquisição de cadeiras anfíbias, de passadeiras acessíveis, bem como a implementação de planos rigorosos de monitorização da qualidade das águas e das areias. Foi igualmente reforçado o dispositivo de segurança de vigilância com a presença de nadadores salvadores e meios especializados como mota d'água, assegurando uma resposta eficaz ao longo de toda a época balneária. Em Caminha está aí à porta mais uma edição do Caminha Medieval, 22 a 26 deste mês. Há uma viagem pelas origens comerciais do Norte que já pode também ver o cartaz. A Vila de Caminha prepara-se assim para recuar vários séculos no tempo, numa edição do Caminha Medieval, que durante 5 dias o Centro Histórico de Caminha transforma-se num autêntico cenário da Idade Média, recriando um ambiente e uma feira medieval através do comércio, das artes, dos ofícios, da animação de rua, da gastronomia e também dos costumes da época. Este ano o tema é Das Terras do Norte às Rotas do Mar. E andar em Vila Nova de Cerveira agora, as coisas estão mais complicadas porque a partir desta segunda-feira o trânsito automóvel está interdito até 6 de setembro em várias artérias do centro histórico, numa medida adotada já há alguns anos anteriores e que visa reforçar a mobilidade pedonal, a segurança dos residentes e visitantes e também valorizar o espaço público. As notícias voltam para ser atualizadas dentro de uma hora aqui em antena, mas também nos pode seguir em notícias em radiofifense.pt.
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7: Bom dia, bom dia. Hoje está nevoeiro, hoje está assim um dia mais cinzento e até mesmo os valores da temperatura vão estar bem diferentes dos últimos dias. Esta semana é uma semana mais refrescante, com temperaturas mais baixas depois de 3, 4 dias de calor muito mais intenso. Voltamos a temperaturas que vão estar um pouco acima dos 20 graus e bem diferentes do último cenário, aliás, destes últimos dias. E já vamos verificar como é que vai estar então o cenário para Viana. Vamos contar com céu nublado e com abertas durante o dia, ao contrário dos dias de ontem, antes de ontem e também na reta final da semana passada, em que o céu estava praticamente limpo. Vamos contar com nebulosidade e com abertas durante o dia. Mínima 17 graus e a máxima podemos contar com 25. Amanhã, terça-feira, vamos contar com o dia de céu nublado e abertas até meio da manhã e praticamente limpo a partir da tarde. Amanhã vamos ter mais uma descida da temperatura, 23 é a máxima para amanhã, a mínima será 16. Quarta-feira o céu deverá apresentar-se nublado da parte da manhã e praticamente limpo para a parte da tarde, 24 é a máxima para a cidade de Viana. O mesmo

Alguns momentos do dia, será este então o cenário para esta semana. Em relação à chuva, não temos aqui grande chuva prevista, a não ser realmente o nevoeiro e a neblina que podem fazer com que chova aquela morrinha, como aconteceu esta madrugada e durante a manhã, mas de resto não temos assim grande chuva prevista para

uma semana mais leve, livre então de dias tão quentes como tivemos nos últimos dias. David Bisbal, para ouvir agora Viver Assim é Morrer de Amor. Músicas que sabem bem de se ouvir e tocam aqui para si nesta manhã. Boa segunda-feira, bom início de semana para quem está de férias. Boas férias.

Vamos ouvir Bispo com Influencer nesta manhã de segunda-feira. Vamos agora saber quais as notícias que fazem capa nos jornais nacionais esta manhã, hoje dia 6 de julho.

para o Correio da Manhã. Na capa do Correio da Manhã. Ora, na capa do Correio da Manhã, duas irmãs morrem a trabalhar em estufa. Isto aconteceu na póvoa de Varzim. Ainda também notícias dívidas. Milionárias, Caixa Penhora Reembolsos de IRS, Joé Berardo. Vítimas de monstro sem indemnização é também notícia, quase 10 anos após o massacre na Beira. Pedro Dias, sem dinheiro nas contas, não pagou a verba e foi condenado. Setúbal, casal baixo e idosa morrer à fome, mas

0: 4 € do que os homens para cumprir as mesmas tarefas. A diferença salarial tem vindo a estabelecer-se nos últimos anos. Atividades ligadas à saúde e ao apoio social são as mais penalizadoras. Duas irmãs encontradas mortas em estufa na Póvoa de Varzim após o golpe de calor. Segurança Social formados com pensões a dobrar já na quarta-feira, também notícia. O Mundial, batalha a meio campo no mata-mata com Espanha. É a notícia que está também na capa do Jornal de Notícias. Avanço agora para a capa do Público. Esta manhã no Público. Despesa no SNS com medicamentos oncológicos triplica em 10 anos. A crescente investigação na área oncológica tem gerado tratamentos mais eficazes, mas também uma fatura cada vez maior. No passado, o país pagou 864 milhões de euros. Exames do secundário, petição pede isenção de custos na revisão de testes. Linha do Algarve, mais comboios e todos elétricos a partir do dia 19. Trabalho, especialistas querem inteligência artificial no centro da reforma laboral. Ainda também notícia de 250 anos dos Estados Unidos. Nenhum país fez mais bem ao mundo, diz Trump em festa comício. E o Portugal, no Mundial, Portugal e Espanha em Dallas. Quem vai tomar conta da bola é a pergunta. Notícias que estão hoje na capa destes jornais nacionais, Diário de Notícias Público JN e Correio da Manhã. Passam agora 27 minutos das 8, altura para uma curta pausa comercial e logo a seguir voltamos com mais música nesta manhã de segunda-feira. Bom dia, bom trabalho. Se for o caso, boas férias. Estamos juntos até às 12. E toca acordar.
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para que o dia hoje está mais fresco, mas atenção, porque Viana do Castelo, o concelho em si, vai estar com temperaturas mais baixas, mas se olharmos para outras zonas aqui da nossa região, o calor vai apertar e bem. Arcos de Valdevez vai contar hoje com 35 graus, assim como também Melgaço vai estar com uma temperatura de 36, para Monção são esperados 35, para Caminha, 25, portanto uma diferença de 10 graus em relação a Monção. Paredes de Cor irá chegar aos 33, Ponte Lima aos 33 também. Para Valença, os termómetros vão subir até aos 36. A Vila Nova de Cerveira vai contar com 33. Aqui para a FIF, os termómetros deverão subir até aos 24 graus. Portanto, é muito pronto escolher, não é? Se quiser temperaturas mais altas, o que eu não acredito muito é arrumar até outras zonas do país mais afastadas do mar. Aqui para o norte é arrumar até mais para cima, ou então mais para o interior norte. Aqui, quem quiser um arzinho mais fresco tem sempre a vantagem de vir até ao mar, não é? Quem está nas zonas mais afastadas do mar é dar um passeio aqui pela nossa região e vai sentir este ar mais fresco depois de dias tão quentes, não é? Depois de dias tão quentes, este arzinho até sabe bem. Pedro Santos, músicas que sabem bem de se ouvir, e assim nos aproximamos das 9.

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12: A FIF está repleta de atividades em relação a esta época alta, que iniciou-se precisamente com o Festival de Folclore, organizado pelo Rancho Danças e Cantares da FIF, e vão acontecendo até ao mês de setembro inúmeras realizações. Numa organização do movimento associativo da FIF, aconteceu este fim de semana a feirinha do artesanato e também da gastronomia. Para o presidente da Junta de Freguesia da FIF, diz que, acima de tudo, vale pelo empenho e pela dedicação das associações, porque através dos seus elementos, das suas direções, só através destes é que é possível levar por diante todas estas realizações. Como a seguir vem a Festa de Santo António, que será um dos próximos eventos a ser realizado. E lá para o mês de agosto, primeiro fim de semana, então tudo regressa de novo aos Jardins da Impostalha, porque ali vai haver o movimento associativo. Para Duarte Jorge Oliveira, destaca o empenho das associações.
13: As associações vivem de cada cidadão, de cada pessoa que assume e que ajuda, não só os presidentes, mas também todas a sua direção, todas as suas equipas, porque no fundo há um presidente que é um representante, mas a equipa em si é que faz com que consiga catapultar todo isto que se proporciona, e no fundo é um pouco isso, porque como nós assistimos Folclore, Festival de Folclore São Pedro em Cabanas, também por o Rancho de Folclore, Comissão de Festas, agora temos a feirinha aqui, estamos todos da parte também um pouco organizativa da parte da Junta que assumiu, porque faz sentido, porque é para todos, e depois vamos ter em Santo António daqui a 15 dias as festas de Santo António de Santa Cristina, da Comissão de Festas, a sua responsabilidade, mas no fundo todas as associações, se houver necessidade de colaborar, colaboram. Depois teremos também o nosso movimento associativo, e depois também vamos ter a iniciativa, penso que do Narda também.
12: Assim, Duarte Jorge Oliveira destacando o empenho e a colaboração de todas as associações, não só nesta, como em todas as outras realizações que têm acontecido na freguesia durante esta época alta. Agora, vem aí a Festa Santo António, e dentro de 15 dias, e depois o movimento associativo de novo regressa ao Largo aos Jardins de Impostalha. Em caminho, a Comissão de Festas apresenta o cartaz das festas concelhias em honra de Santa Rita de Cássia e assume o compromisso de devolver à celebração destaque de durante décadas esteve no Alto Minho. Serenata no Rio Coro regressa 13 anos depois e marca assim uma nova etapa das festas do Conselho de Caminha. Segundo a Comissão, adianta que durante décadas as festas concelhias de Santa Rita de Cássia foram uma referência do Alto Minho, um dos momentos mais marcantes da vida do Conselho. Contudo, ao longo dos últimos anos, algumas das iniciativas mais emblemáticas foram desaparecendo e a diminuição da festa acabou por perder parte da sua expressão característica. Assim, 13 anos depois, está de regresso às festas do Conselho de Caminha. As festas vão ocorrer entre 6 e 9 já do próximo mês de agosto. Em Vila Praia de Âncora, os funcionários da Junta de Freguesia, em colaboração com a Câmara de Caminha, estiveram na Praça da República, onde efetuaram uma intervenção de limpeza, desinfecção e manutenção do emblemático chafariz dos repuxos. Os motores já se encontravam, já não se encontravam operacionais, pelo que os repuxos voltaram agora a ter vida e beleza a este espaço. Durante os trabalhos foi também detectada uma avaria num transformador do sistema de iluminação. Nesta altura os trabalhos estão concluídos e há uma animação diferente na Praça da República de Vila Praia de Âncora. Fechamos aqui este espaço informativo. Voltamos na próxima hora, atualizamos toda a informação, mas também nos pode seguir em noticias@radiofifense.pt.
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2: São 9 horas.
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para os dias 6 de julho. O dia mais cinzento, quem quiser mais calor pode sempre optar por outras zonas. E não são assim tão longe quanto isso, mas para aqui temos agora uma temperatura mais amena, temos um dia mais leve, depois de um fim de semana tão quente em várias zonas do país. Olhando de norte a sul do país, vamos olhar e verificar como é que vão estar as temperaturas. Viana do Castelo será, juntamente com algumas cidades, uma das que vai estar com temperaturas mais baixas. Viana vai chegar aos 25 graus hoje. A máxima para o Porto será de 26, 34 para Braga, 38 para Vila Real, 39 para Bragança, 24 para Aveiro, 37 para Viseu, 35 para a Guarda, 33 para Coimbra, 41 para Castelo Branco, 30 para Leiria, 41 para Porto Alegre, 38 para Santarém, 38 também para Lisboa, 42 para Évora, 41 para Beja, 34 para Faro, 33 para Sagres, 29 para Sines e 36 para Setúbal. Está aqui zonas onde o aviso será vermelho, também laranja e amarelo. É o caso de Viana do Castelo, vai estar com aviso amarelo, tem a ver com o calor, não propriamente para a cidade de Viana, mas para algumas zonas onde os termómetros vão estar acima dos 30 graus. Amanhã, terça-feira, contamos com o dia de céu praticamente limpo de norte a sul do país. Vamos ter uma descida em grande parte do território, principalmente no continente. A temperatura voltará a descer. Amanhã contamos com uma máxima para Viana de 23 graus. A mais alta continua a ser em Évora e também em Beja, onde os termómetros vão subir até aos 40 graus. Para quarta-feira os termómetros deverão manter-se, aliás é uma semana mais equilibrada a nível de temperaturas aqui para a cidade de Viana. Os termómetros vão estar praticamente entre os 22 e os 25 graus durante esta semana. Não há previsão de grande chuva, a não ser realmente esta morrinha que deriva do nevoeiro, que pode persistir ao longo da manhã. E verdade é que as manhãs vão ser um bocadinho mais cinzentas do que as tardes. Portanto,

de semana. E quanto à temperatura mínima, ela vai estar entre os 13 e os 16 graus durante os próximos 6 dias. E será este o cenário, pelo menos até ao próximo fim de semana, de alguma nubosidade. O sol promete espreitar. Vamos ter tardes mais favoráveis do que as manhãs, pelo menos nos próximos 3 dias. E é isto que vamos encontrar, uma semana bem mais calma, com valores da temperatura aqui para a cidade bem mais baixos. Chico da Tina, pressinhas para ouvir agora nesta manhã. Bom dia, boa semana.

São 25 minutos das 10 da manhã, portanto, se está de férias, dizem que nas férias devemos optar por refeições leves, frescas e fáceis de preparar. Eu não concordo muito, não é? Porque a maior parte das pessoas gosta de coisinhas que encham a barriguinha, não é? Fáceis de preparar, não creio muito, porque muita gente até opta por comer fora nas férias, não é? Porque é uma forma também de se livrar da cozinha, de lavar os pratos. Há muita gente que diz mesmo, férias é não cozinhar. Ora, isso depois obriga a que vá comer fora, não é? E os olhos também comem, não é? E antes da pessoa começar a comer, tem sempre aquela tendência para olhar para aquilo que lhe desperta mais apetite. E nem sempre as coisas leves surgem como opção, mas dizem que devemos optar por refeições mais leves, frescas e fáceis de preparar. Claro que se calhar muitos estão de férias e não estão todos os dias a comer fora. Portanto, dá aqui para os dois lados. Dá para quando for comer fora e dá também para quando estiver em casa e tiver que preparar as refeições para garantir a hidratação e poupar tempo na cozinha. A verdade é que as refeições leves são muito mais práticas, são muito mais rápidas de confeccionar. Já pensou nisso? Até temos vantagem para quem está de férias, que não gosta de passar muito tempo na cozinha, optar por pratos menos elaborados, leves e até saudáveis. É muito mais prático quando a pessoa está de férias. Até mesmo quando vai para a praia ou para a piscina, optar por alimentos que não se estragam facilmente com o calor, porque é muito chato, mesmo que a pessoa leve a lancheira, sabe que vai estar algumas horas fora de casa. Portanto, saladas frias são uma opção, massa espiral, cuscuz, quinoa, atum, frango desfiado, vegetais variados são uma ótima opção para levar para a praia ou para a piscina, as tortilhas e os wraps também, recheados com hummus, queijo fresco, peru, folhas verdes e depois aqueles petiscos rápidos, não é? Que se misturam com tomate cherry, com mini mussarela, palitos de cenoura ou pepino, ovos cozidos também são uma opção e depois não esquecer a fruta fresca, desde melancia, melão, uvas, fatias de abacaxi, que ajudam também na digestão. Ora, se vai cozinhar, o segredo é o planeamento para não perder horas no fogão. Grelhados, aproveitar os mercados locais para comprar peixe fresco, sardinhas, carapaus, carnes magras para colocar na grelha. E depois também as sopas frias também acabam por ser uma opção. E as sopas quentes, fazer uma panela grande de sopa de legumes para durar para vários dias. Claro que tem que acondicionar depois de fria no frigorífico. Sabemos agora com o calor que as coisas também têm uma validade mais curta. Depois pratos de forno rápidos, como legumes assados com frango, peixe grelhado, peixe assado neste caso, num único tabuleiro para não sujar assim muita louça. Ora, se vai comer fora, optar também por grelhados, saladas, evitar molhos e fritos, portanto pedir os molhos à parte, preferir acompanhamentos cozidos, assados ou saladas e cuidado também com as bebidas, moderar no consumo do álcool, evitar sumos açucarados, privilegiar a água. A água de coco, diz também que é muito boa para combater o calor, caso não saiba, a água de coco. E portanto são algumas sugestões específicas para estas alturas de calor. São pratos bem mais leves, porque é muito chato quando uma pessoa come muito, porque está com uma enorme fome ou apetite, sei lá o quê, e depois sabe que tem uma caminhada para fazer ou quer passear. Ou imagine quando a pessoa para em algum sítio, não é, para comer, para almoçar, faz aquela pausa e depois tem que retomar para fazer visitas a monumentos, a cidades, a localidades, quando está calor. Claro que uma barriguinha cheia não ajuda, não é? Portanto, os pratos leves também são um amigo dos passeios na altura do verão. Pense nisso, não é? Um aliado, um aliado. A melhor música para si, Bandidos do Canto, Tanto Tempo. Bom dia.

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Escuta, a melhor música a tocar aqui na sua rádio nesta manhã de segunda-feira. Estamos no primeiro dia da semana, no sexto dia do sétimo mês do ano 2026. Já há muita gente de férias, já se nota, não é? Quando vamos aos supermercados, é visível que já estamos com os imigrantes em peso, não é? E a pessoa percebe-se disso, não é? Vamos ao supermercado. Olha, podes ir buscar aqui umas coisas para a gente comer? Eles falam mais ou menos assim. É inevitável, é que mesmo não estando muito habituados, não é? Nós conseguimos logo decifrar os imigrantes. Ainda para mais conseguimos logo reparar quando são imigrantes que vêm da França, não é? Olha, queres ir buscar para nós? Vai buscar. Ah, já estou aqui em Portugal. É muito bom estar aqui em família. Gosto muito. Ah, gostam. E nós gostamos também de os receber cá. Porque dão mais vida. Dão mais vida aos supermercados. Andam para lá e enchem os supermercados e esvaziam-nos ao mesmo tempo, não é? Porque não enchem só. Eles enchem os supermercados cheios de alegria, enchem os carrinhos e esvaziam as prateleiras, esvaziam tudo, não é? Eu no outro dia, em fração de segundos, a prateleira que tinha os frangos de churrasco, também era meio-dia, não é? Também era meio-dia. Desapareceu a... em poucos minutos. Ou seja, tinha para aí 10 franguinhos prontinhos para sair, não é? Já estavam lá. Eu na dúvida, eu vou buscar, não vou buscar, mas vou buscar mais ao fim das compras. Quando cheguei lá, bati com o nariz na porta, já tinham levado tudo. É preciso ter muito cuidado. Portanto, quando for às compras, tenha isso em atenção, não é? Não vá, às vezes, perder a oportunidade de levar um bom petisco para casa porque alguém foi na sua frente e levou, não é? Mas é bom. É o barulho dos miúdos, não é? O barulho dos miúdos. Ah, mamã, mamã! Aquele barulho, não é? Da malta que está de férias. É, aquela birrinha no supermercado. Aquele barulho na praia. Ah! É mesmo típico de verão, não é? Se não fosse assim, não era a mesma coisa. Henrique Iglesias com Hero. Há músicas que sabem bem de se ouvir, elas tocam aqui para si. E um bem-aja aqui para todos os imigrantes que estão de férias a passar aqui, a gastar dinheirinho cá no nosso país, hein? Aproveitem.

Henrique Iglesias com Hero. Ainda falando aqui nos imigrantes, com aquele sotaque, eu não sei, deve haver para lá uma escola qualquer. Deve haver para lá uma escola qualquer em que eles vêm todos com a mesma linguagem. É tudo igual, não é? Há de reparar que eles falam da mesma forma. Deve haver para lá alguma escola. E dizem que até quando chegam a Portugal têm alguma dificuldade em falar o português. E nos primeiros dias é merci, merci, em vez de obrigado. Estão a falar com alguém que não percebe patavina de francês e eles insistem em colocar para lá no meio algumas palavras em francês. Mas depois é aquele sotaque, aquela mistura. Ah, vamos à praia, E está muito frio, esta custa muito entrar na água. E depois aquele sotaque que vem junto com o sotaque do norte, que é engraçado, porque há de reparar que há um imigrante que vem de França, não é? Mas vai para Lisboa, vai para o Alentejo, o sotaque é diferente, mas o imigrante do norte, não é? Ah, vou para a praia porque está a água muito fria, não é? Misturou assim aquele sotaquezinho de francês, português do norte, não é? Porque há de haver diferenças daquele imigrante, aquele que imigrou para a França, mas do Alentejo, não é igual. E depois é engraçado, eu acho que eles no fundo andam um bocadinho trocados. Trocados em que sentido? Lá passam a vida a poupar, não é? E depois vêm para aqui à Lagarde. Vêm para aqui sem contar os tostões, só contam depois na ida de regresso. Depois é que eles fazem o balanço, é que caem na real e pensam: oh, gastámos muito nas férias, hein? Tínhamos um plafond para gastar e gastámos tudo. Eles vêm para cá com uma ideia, não é? Temos 5 mil euros para gastar, por exemplo. E normalmente os 5 mil euros são. Eles quando vêm com aquilo na cabeça. São capazes até nos últimos dias de férias, na última semana, pensam assim: oh, ainda temos 1000 euros dos 5000 que tínhamos previsto gastar, e que tal se formos à feira arrematar lá os chapéus e as coisas e os ténis de marca falsa para a gente fazer os 1000 euros que temos aqui para gastar? Isso normalmente funciona. E depois não é isso só. Eles normalmente lá vivem, não é? Vivem. Mas vivem de uma forma mais contida. Portanto, não vão a cafés. Segundo a ideia que eles nos dão, não é? Nós temos a ideia de que eles lá

0: um bocadinho, quando às vezes não conseguem fazer lá uma casa de sonhos, eles fazem aqui. Depois até dizem que é para depois da reforma, quando eu vier, tenho aqui esta casa grande à minha espera. E pronto, e vivem assim, vivem com grande expectativa durante estes meses, contentes, cheios de vida, com a energia toda, porque eles quando chegam, durante ali a primeira semana, vêm com a energia toda de visitar tudo, de visitar a família toda. Correm tudo. Na primeira semana eles correm tudo. Tudo o que é cafés, tudo o que é família. Eles até param para pensar, será que a gente... E se a gente fosse à casa do tio Manel, que a gente ainda não visitou? Lá aparecem na casa do tio Manel às 10 da noite, quando o tio Manel já está pronto para ir para a cama. Porque o imigrante depois não tem horários. Ele vem para aqui e pensa, eu ir para a cama às 10 da noite? E sei lá, quando estou na França, é que me deito cedo, que é para não cair na tentação de ir ao café. Agora aqui em Portugal, não, Portugal é para ir para a cama à meia-noite, uma da manhã, e são assim mais ou menos... Gostam, aproveitam ao máximo. Eu tenho a noção, tenho a ideia de que eles quando vêm para cá, eles gostam mesmo de aproveitar. E fazem muito bem, porque é mesmo para aproveitar. Porque às vezes um mês é pouco para quem está longe de casa durante tantos meses e tantos anos, não é? Portanto, há que aproveitar mesmo. Eu vou ali e volto já só faltam 8 minutos para as 10 da manhã. Um beijinho aqui muito especial para todos os imigrantes, para todos aqueles que estão de férias e que aproveitam esta altura para descansar, que nem sempre é descanso, não é? Já sabemos. E para estar com a família, que eu acho que é aquilo que se calhar eles até acham que é mais importante, e é, na verdade, é estar próximo de quem mais gostam. Eu volto a seguir às 10 da manhã. Bom dia.
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10: O emblemático Monte Calvário de Vila Praia de Âncora vai ser palco no próximo dia 18 às 4 da tarde do primeiro encontro de coros do Calvário numa organização do etnográfico de Vila Praia de Âncora. Presentes, além do etnográfico de Vila Praia de Âncora, vai estar o coros no Calvário, o Orfeão de Loureiro e Canto em Canto. Portanto, será um espetáculo, um concerto marcado para dia 18 às 4 da tarde no Monte do Calvário de Vila Praia de Âncora. Em Caminha, a Junta de Freguesia assinou um protocolo de cedência de uma sala do Rotary Clube de Caminha, proporcionando à instituição um espaço para o desenvolvimento da sua atividade. Esta iniciativa reforça o compromisso da Junta de Freguesia com apoio às associações e instituições locais, reconhecendo o importante papel que desempenham na promoção dos projetos de solidariedade e cidadania ao serviço da comunidade. A Junta de Freguesia de Caminha deseja assim ao Rotary os maiores sucessos nesta sua nova etapa e reafirma a sua disponibilidade para continuar a colaborar em prol da comunidade, refere assim na sua nota informativa. Viana do Castelo prepara para receber entre 13 e 19 deste mês a 28ª edição do Festival Folclore Internacional do Alto Minho. Além de alguns dos grupos associados à Associação dos Grupos Folclóricos do Alto Minho, vão estar presentes grupos de diversas nacionalidades. O Casino Afifense também vai receber um destes espetáculos que, acima de tudo, vai contar com a colaboração do Rancho de Danças e Cantares de Afife. A Gala do Mundo Dança e Canta está marcada para o Casino Afifense e vai acontecer no próximo dia 15, às 9 da noite. Viana do Castelo recebe de 22 a 26 deste mês a 35ª edição do Viana Jazz, Festival de Jazz de Viana do Castelo. O último espetáculo está marcado para o domingo dia 26 e que acontece às 7 da tarde. Mário Lajinha Retorno vão e o Jazz Sunset vão precisamente fechar este festival no Parque Ecológico Urbano da cidade de Viana do Castelo. Eu volto em menos de uma hora, de novo à antena, para atualizar as notícias. Mas também nos pode seguir entre as plataformas digitais da Rádio Afifense, onde está lá a patente toda a informação da nossa região, sempre atualizada.
11: São 10 horas e 2 minutos.
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0: caro, o que é ótimo para passear também, não é? O calor também impede muitas vezes a pessoa dar assim uns passeios. Até os pode fazer, mas não é tão confortável. Com os dias assim, mais frescos, pode visitar, mesmo naquelas horas em que a pessoa às vezes até ficava mais por casa, não é? Bom, eu tinha anunciado na semana passada que hoje iríamos falar de um evento que vai acontecer pela primeira vez no nosso país. É a primeira edição de Celebrar Portugal e por isso mesmo já tenho do outro lado da linha o Carlos Marques, que nos vai então a divulgar este evento e perceber em que moldes é que vai acontecer. Olá, muito bom dia antes de mais, Carlos.
1: Olá, muito bom dia a todos vocês. Só gostaria de expressar os meus sinceros agradecimentos pelo convite para participar do evento. É uma honra poder estar aqui, compartilhar um pouco da nossa história, claro, interagir com essa audiência tão especial. Obrigado pela rádio por ter este tempo. Muito obrigado.
0: Nós é que agradecemos também, porque é uma forma também de divulgar o que de bom se faz no nosso país. Esta iniciativa, Celebrar Portugal, ela surge através de quem e com que intuito também de organizar um evento desta dimensão?
1: Nós somos uns amigos que criámos no TikTok e houve um indivíduo, ao cabo de um ano nós temos uma convivência uns com os outros, ou um indivíduo, o senhor David, que se lembrou de fazer este evento. E então todos nós concordámos e avançámos com este evento, que era uma...

0: coisa maravilhosa. E depois associámos mais umas homenagens a figuras públicas. Ainda vem enriquecer mais o nosso evento.
1: Então, mas vocês são de onde? De partes distintas do país?
0: Nós estamos situados, eu em Lisboa, o Sr. Fernando em Lisboa, a Vânia Laranjinha em Lisboa, o Sr. Paulo em Lisboa e os restantes na França e na Suíça.
1: Mas para que possamos entender, não é? Isto foi começado, isto foi pensado há quanto tempo? Há quantos meses
0: isto
1: atrás?
0: Foi pensado há cerca de 5 meses atrás, nas redes sociais.
1: Foi no início do ano, ali no início do ano.
0: Para aí mais ou menos no início do ano, que nós tentámos abraçar esta situação que é muito importante. E temos tido algum êxito. Isto era para ser um convívio de 40, 50 pessoas do TikTok. Isto começou-se a alargar além fronteiras e já temos bastante divulgação deste evento.
1: Primeiro, o espírito, não é, de quem organiza isto, é um espírito de quem gosta de convívios, de quem gosta de conhecer, de gente nova, de quem gosta de partilhar ideias e alegrias, não é? Porque, de outra forma, não se organiza este tipo de eventos. Qual é o espírito que vos envolve também neste evento?
0: O espírito é uma forma de juntar todos os emigrantes que estão nos países a nível europeu, se juntem em Portugal para conviverem uns com os outros, celebrarmos Portugal, ver as nossas raízes, as nossas culturas, isso é muito importante.
1: E passar um bocadinho aquela barreira das redes sociais, porque nós sabemos que muita gente acaba por estar um bocadinho fechada ali nas redes sociais e acaba por haver ali uma barreira entre o mundo social cá fora e o mundo social dentro de quatro paredes, através das redes sociais. É uma forma também de dizer, nós podemos estar nas redes sociais, conhecer pessoas, mas depois trazer isso também para o mundo cá fora, não é?
0: Para a prática.
1: Exato.
0: Na prática, o que a gente estamos a falar, porque a gente é online, não nos conhecemos nenhum lá, não somos.
1: Mas depois
0: pessoas.
1: Já nasce ali uma empatia até pelas pessoas, não é? Mas passar
0: sim,
1: isso.
0: Sim, empatia, uma amizade que as pessoas vão criando uns com os outros e que se vai tornar realidade ao longo destes anos, não é? Havendo estes eventos, as pessoas se juntam todos e partilhamos este piquenique, é partilhado por todos. Quem quiser participar é só levar a tua merenda e participa, não há entrada gratuita. Temos música, temos jogos tradicionais portugueses e com isto tentamos passar ali um dia espetacular para...
1: É já dia 9 de agosto, estamos quase a um mês, não é, deste
0: sim,
1: evento.
0: Praticamente a um mês, sim.
1: Exato. E isto vai acontecer onde? Para que as pessoas também que nos estejam a ouvir e possam...
0: Isto vai acontecer na Mata da Madre Deus, na freguesia do Beato, junto ali à vivenda oficial do General Guienes. É bem localizado, estamos ali a cerca de 5 minutos, 10 do centro da cidade. É um espaço verde onde as pessoas podem partilhar uns com os outros as suas histórias. É muito importante.
1: Exato, eu sei que vai haver jogos tradicionais, não é? Para aquelas pessoas que gostam assim de uma dinâmica durante o piquenique, não é só comer e beber. Vocês vão ter música, vão ter jogos tradicionais, desde a corrida do saco, tudo isso também está a ser organizado, não é?
0: Sim, estes eventos tradicionais antigos, que agora esta juventude que não sabe o que é, não é? E poderão ter uma ideia. O que era o nosso divertimento há 40, 50 anos, agora felizmente o mundo evoluiu, não é? A modernização dos computadores e tecnologia, e então eles vão se lembrar que os pais e os avós brincavam na altura, não havia não havia tecnologia nenhuma.
1: Não, os jogos tinham. E o tempo era passado mesmo dessa forma, de uma interação mais física entre as pessoas, não é? Os jogos tradicionais, era diferente, os convívios eram assim, eram muito físicos e muito emocionais também. Hoje em dia já não é bem assim, mas pode-se mudar também com este tipo de eventos também.
0: Sim, podemos fazer uma mudança, porque antigamente... Quando eu era miúdo, eu lembro-me, os nossos pais íamos para uma mata exclusivamente na Madre Deus e outras mães, levávamos o piquenique, a merenda e passávamos ali todo o dia a partilhar uns com os outros.
1: A contar histórias, não é?
0: Contar histórias, e era muito importante e passávamos um dia espetacular.
1: Não, e a verdade é que as nossas histórias lembravam-nos memórias, e é isto que fica para a memória, não é o estar atrás de um...

0: computador, não é? É isto que fica, é a convivência, é a partilha de histórias, de momentos a que se criam ali entre pessoas que estão no mesmo espaço, onde se conta uma risada, onde se conta uma história, aliás, onde se dá risadas. É isso que fica para a nossa memória. Vai haver música também, porque eu sei que vocês vão ter convidados muito especiais, não é?
1: Sim, vai haver arranjos folclóricos que vêm do Algarve, vai haver um bocado de rock, vai haver bombos para alegrar a festa, um pouco para a gente possa passar ali e divertir-se uns com os outros. E é um dia bem lembrado na história, pela primeira vez que é feito este evento a nível de emigrantes, convocarem um evento deste. Eu nunca me recordo em Portugal ter surgido uma coisa igual, por isso nós pegamos nesta causa e abraçamos.
0: No seu caso, Carlos, é imigrante?
1: Não, eu já fui imigrante em Andorra,
0: já foi.
1: Regressei em 98, porque Portugal é um canto à beira-mar, nós temos cá tudo, pois claro que a gente partiu para uma vida melhor, tivemos que arranjar outra solução e partir na altura que havia faltas de emprego em Portugal, mas atualmente funciona.
0: E a verdade é que alguns regressaram mesmo bem mais cedo. Se há uns que voltam depois da reforma, há outros que optam por voltar muito antes. Lá está, porque a ligação acaba por ser tão forte ao país que não querem mesmo perder aquela parte ainda da juventude.
1: E as nossas raízes e os nossos costumes, uhum, é muito importante. E Portugal é um país mesmo lindo, à beira-mar, e digam o que quiserem, não há país como o nosso.
0: Não, é pequenino, mas é rico
1: em... É pequenino, mas é simpático.
0: Exatamente, é rico em muita coisa, desde a gastronomia, à paisagem, a tudo. Estamos num cantinho em que realmente nós encontramos muitas coisas boas e conseguimos ser felizes, exatamente. Muitas vezes o que leva a pessoa a sair do país nada tem a ver com a beleza que o nosso país tem, é mesmo com a situação económica que leva muitos imigrantes a escolherem um outro destino para viver. E para conseguir se calhar alcançar um patamar que aqui por vezes não conseguem, não é? Portanto, esta festa, celebrar Portugal, é mesmo uma festa, é um dia, não é? Vai começar a que horas?
1: Vai começar cerca das 9:30 da manhã até às 20 da noite. Como eu disse mais uma vez, quem quiser participar, era bom participasse muita gente, que levassem as suas merendas, a sua família e que viessem ver.
0: É só
1: um
0: mesmo
1: dia.
0: Aparecer, não é? Trazer
1: é
0: o farnel, não é?
1: É mesmo aparecer.
0: Trazer o farnel, porque eu não conheço o espaço, mas acredito que seja um espaço amplo, com uma capacidade para muita gente.
1: Sim, isto é uma capacidade da volta de 3 mil e poucas pessoas por aí. É um espaço verde com o arvoredo, as pessoas podem estar ali à sombra, não há aquele problema de sol, e é muito simpático o espaço que nos foi cedido pela Junta de Freguesia do Beato, na qualidade do Presidente Nil Silvino, a quem a organização tem a agradecer, não é?
0: Uhum. Exato, em termos de divulgação deste evento, já sei que o fazem através das redes sociais e não só, de outros meios de comunicação também, e está a ser bem recebido.
1: Sim, estamos a ser bem recebidos e as rádios apostam no nosso projeto, como a Rádio Avivense e a Rádio Tomar e outras rádios têm apoiado neste projeto, e é muito importante eles apoiarem-nos, porque isto, as rádios é que divulga estes eventos, e é muito bom nós termos um meio de comunicação social que nos possa divulgar, senão as redes sociais não é... É muito importante, mas também não é...
0: Quanto mais divulgação for, melhor, e porque estamos a praticamente um mês, é bom lembrar que pode participar. Olha, muita gente que está cá, se calhar vai até Lisboa de férias, não é? Aproveite, se estiver por lá nesta altura, 9 de agosto, aproveite para participar neste Celebrar Portugal, ou então organize assim uma viagem em família, uma excursão, fala aqui com a Junta de Freguesia,
1: Sim, falando com as juntas da freguesia, as juntas podem colaborar, porque isto no fundo também, além de ser um piquenique partilhado, é uma homenagem a duas grandes figuras públicas, um senhor da rádio portuguesa, na altura só havia uma, agora que já há mais concorrência,
0: quem é?
1: O senhor Eládio Kliman.
0: Uhum.
1: É uma pessoa que levou Portugal além fronteiras.
0: É verdade.
1: E nós temos que agradecer em vida a estas pessoas.

0: que
1: tanto fizeram pelo nosso país, não é? E tanto divulgaram aquilo que há de bom aqui no nosso país, não é?
0: Sim, sim, por isso nós juntámos e fizemos, pronto, vamos fazer essas homenagens, porque as pessoas fizeram um bom serviço por Portugal e na altura, e deram Portugal a conhecer a Europa pelo trabalho que realizaram, e foi muito importante para essa gente. Por isso nós lembramos, e temos outra figura pública que é o nosso general Lienz, foi um bom presidente a nível nacional, presidente dos portugueses, e que está na memória de todos os portugueses. Por isso nós, organização, tomamos também conta destes dois projetos e vamos avançar com eles.
1: Exato. Ora, as presenças confirmadas, cantares populares, vão ter também aqui Do Nada, não é? Que é um grupo.
0: Sim, sim, é um grupo que nos vai participar também. E tem, é um grupo rock também que temos para participar. E aos bombos. E já...
1: Exato, portanto, música não vai faltar, jogos não. Tradicionais também, e a comida também. Portanto, a pessoa leva a sua cestinha de palha. Olha, até faço aqui o convite para levarem assim, se é para um piquenique, levar as coisas assim mesmo
0: à... Antigas, como exato. O cesto e a
1: fruta,
0: não é?
1: A toalhinha, não é? Os paninhos, tudo isso para tornar ainda o evento mais tradicional, um regresso assim às raízes, mas nos tempos modernos, não é?
0: Um regresso ao passado, um regresso exato. Ao passado nesse caso, não é?
1: É verdade. Então, olha, Carlos, faça aqui o apelo, a mais uma vez aqui para quem estiver a ouvir, da nossa região e para além da nossa região também, de que forma é que se podem apresentar. É no dia 9, portanto, 9 de agosto, a partir das 9:30 da manhã.
0: Eu quero dizer à população de Portugal e restantes pessoas do mundo e da Europa que queiram participar neste evento, neste piquenique partilhado, é só virem trazerem o seu farnel e conviverem com a comunidade no local. É muito importante e será um dia bastante agradável para todos. Venham de autocarro, venham de carro, venham conforme podem, mas apareçam neste local que vai ser muito importante.
1: Exato, fica aqui o convite, é uma forma de conviverem, de partilharem, e ainda para mais sendo pessoas até de áreas distintas, não é? De partilharem também aqui informação, troca de ideias, gostos, enfim, é uma mais-valia enriquecer o nosso conhecimento passando a palavra e falando com pessoas diferentes. É uma mais-valia, de certeza que no final de tudo o que leva para casa são essas coisas boas. É o convívio, é a partilha, não é? É muito importante. Bom, Carlos, chegamos então ao fim da nossa...
0: Eu só queria mais uma questão, agradecer os participantes deste evento, como o Sr. Carlos Moedas da Câmara Municipal de Lisboa, que nos facilitou um apoio logístico, à Dona Cátia Montenegro, que nos tem ajudado muito da Câmara Municipal de Lisboa, à Junta de Freguesia do Beato, como o Sr. Silvino, o Grupo Recreativo Cultural Os Onze Unidos, na qualidade do Sr. Amílcar Mota, que nos tem apoiado, um patrocínio do restaurante Mariazinha, situado na Expo, que nos tem participado com a comida no dia deste evento, e agradecer a todos os elementos do nosso grupo, como o Sr. Sérgio Miranda, Ricardo Costa, David Nobre, Daniel Aranjinho, e João Paulo e Fernando Gonçalves, e agradecer à Rádio Afifense por terem ao dispor esta publicação, foi muito importante para nós uma divulgação deste evento.
1: Muito obrigada, agradecemos imenso também por partilharem connosco no fundo este evento e fazer com que as pessoas se mobilizem, mesmo às vezes estando mais longe, não é? A distância, o Portugal é pequenino e nós dizemos, quando queremos, não é a distância que nos impede. Havendo vontade, nós vamos de norte a sul, de norte para o interior e de sul para norte, é tudo uma questão realmente de vontade, e quando queremos, nós pomos mãos à obra. Eu acho que o português é muito assim, vai muito atrás das suas raízes, e o querer é poder. Muito obrigada, Carlos.
0: Muito obrigado,
1: sucesso para vocês. Obrigado. Que seja o primeiro de muitos anos, e que se repita realmente por muitos anos, e que os mais novos depois possam dar também continuidade a este tipo de eventos. Mas é o primeiro, eu tenho a certeza, de muitos. Muito obrigada. Até
0: muito
1: um dia
0: nada.
1: Destes.
0: Obrigada. Bom trabalho. Bom dia. Obrigado.
1: Muito obrigada.

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0: Pá, eu acho que ele não vai aceitar.
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E ainda pedir a música que quer ouvir, ou seja, ainda escuta aquela música que tanto gosta, das suas preferências, em que pode escolher dizer: quero ouvir isto. E nós pomos isto a tocar. É já a seguir, depois das 11 horas da manhã, o convite feito para regressar comigo para a última hora do Toca Acordar, muito bem passada, na companhia de quem nos acompanha, de quem nos escolhe, durante toda a manhã. É já a seguir, por isso volto a seguir às 11 da manhã, antes os comerciais e toda a informação à hora certa com José Carlos Silva. Até já, bom dia!

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1: 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São 11 horas.
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9: Bom dia, são 11 horas. Partimos então para a informação das 11, aqui nesta manhã na antena da Rádio Afifense. Aqui para o FIF, fechou portas a edição 2026 da Feirinha de Artesanato. Agora, no primeiro fim de semana de agosto, vem aí o movimento associativo, a ação que envolve todas as associações da freguesia. No entanto, pelo meio, já dentro de 15 dias, vem aí a festa de Santo António. Nesta altura, a Junta de Freguesia e a Comissão de Festas já trabalham eficazmente nos preparativos para a maior das festividades que acontece na freguesia de FIF. As festas de Santo António e Santa Cristina, que, acima de tudo, têm já um programa que foi dado a conhecer e que, nesta altura, está-se a ultimar os preparativos para que as pessoas possam ocorrer ao alto do Monte Santo António, participar nas diversas iniciativas que vão ali ocorrer. Em caminho, o município vai lançar o Prémio Literário de Dramaturgia António Pedro, edição 2026. Esta é uma iniciativa que parte da autarquia e que é a primeira vez que assim acontece. Caminha volta a ser a capital da cerveja artesanal a partir desta quinta-feira até domingo. São 13 países com 46 cervejeiras que vão estar pelo Centro Histórico de Caminha com mais de 350 estilos de cerveja. A primeira alteração do Plano Diretor Municipal de Melgaço vai entrar em discussão a partir de hoje e durante 30 dias, de acordo com o aviso publicado agora em Diário da República. 200 mil euros foi quanto a Câmara de Caminha investiu para reforçar significativamente as condições de segurança e acessibilidade e conforto durante esta época balnear. Recorde-se que Caminha já hasteou as bandeiras azuis na Praia da Forte do Cão, na Praia de Moledo e também na Praia da Foz do Minho, portanto estas praias marítimas, e a Praia das Azenhas em Vila de Mouros também volta a ostentar a bandeira azul, mas desta vez é para uma praia fluvial. De 4 a 6 de setembro, Viana do Castelo recebe o Landmania Clube. É a 15ª edição do Encontro Ibérico de Land Rover, iniciativa de referência para a comunidade Land Rover da Península Ibérica. O Conselho de Viana do Castelo içou este ano 13 bandeiras azuis, ou seja, mais duas que aquilo que havia acontecido no ano passado, uma vez que ganhou a bandeira azul a Praia da Foz do Lima e também a Praia do Rodenho, ambas também no Conselho de Viana do Castelo, como é evidente. E a Exposendo, o município tem dragagens a ocorrer na Marina Recreio, numa operação fundamental para assegurar melhores condições de navegabilidade, segurança e funcionamento desta infraestrutura. Isto para permitir a realização dos trabalhos com toda a segurança e eficácia, foi necessário fazer a desocupação temporária da Marina. A Câmara de Viana do Castelo abriu o concurso público para a elaboração do projeto de reabilitação e ampliação da escola EB da Foz do Neiva, na freguesia de Castelo de Neiva, e também na EB secundária de Arga e Lima, na Vila de Lanheses. A elaboração dos dois projetos de execução tem um preço base que ultrapassa os 426 mil euros. Fechamos aqui este bloco de notícias. Volto ao meio-dia aqui à antena para atualizar nas notícias, mas também nos pode seguir em qualquer das plataformas digitais da Rádio Vivense, onde a informação está sempre atualizada na hora.
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a acordar. Agora sim, vamos atender os ouvintes. É hora de conversa, de música pedida, dedicatórias que vão chegando nos próximos minutos. Por isso tem até

0: estive lá ontem de tarde, estava muito calor. Por acaso, eu acho que o calor é aquilo que faz às vezes a pessoa até escolher uma hora para ir. Claro, quem é de longe não vai ficar até muito tarde, não é? Por causa da distância. Mas a verdade é que muitas vezes o calor também é impedimento para muitas pessoas se deslocarem de um sítio para outro, sabendo que realmente o calor se torna mais intenso. Espero que o seu fim de semana tenha corrido bem, contudo, não é? Mesmo com o calor, voltamos a uma semana com uma temperatura mais amena, depois de alguns dias, de uma série de dias com bastante calor. Temos agora um cenário já bem diferente, não só para hoje, mas para os próximos dias também. Agora vou até ao telefone porque já toca. Estou sim, bom dia.
1: Bom dia, menina Mafalda, como é que vai, menina?
0: Oh, minha querida Maria José, estava tanto calor, agora não, olha, mas estava muito calor.
1: Olha, menina Mafalda, nós ficamos em casa, eu e a minha irmã, não tivemos preguiça de sair para qualquer lado, pronto.
0: É porque o calor também traz moleza, não é?
1: Estava muito calor.
0: É porque depois eles dizem evitar as horas de mais calor, mas é tão difícil porque é que o calor começa a acentuar-se mais a partir das 11.
1: Pois
0: até
1: é.
0: Às 6 da tarde quase ninguém aguenta, portanto, resumindo, não querem que a gente saia.
1: Só à noite é que a gente pode sair, vira uma falda.
0: Olha, por acaso, se a pessoa for vista à noite aí a passear às 11, meia-noite,

0: uma da manhã, sempre tem a desculpa de dizer assim: olha, estou a sair nas horas de menos calor, não é?
1: Pois é, é verdade.
0: Olha, Maria José, minha querida, quero ouvir o quê do Clemente?
1: Quero ouvir o teu açúcar.
0: O teu açúcar? Para dedicar a quem?
1: Olha, é para dedicar à menina, a toda a equipa desta rádio, a todos os ouvintes. Continuação de um bom dia, e tem que se proteger, menina Mafalda. E
0: agora nem tanto, não é? Nos dias assim não há tanto aquele medo, agora o calor.
1: Parece-me que agora que vai baixar a temperatura, vamos lá ver.
0: É, aqui já baixou, mas há sítios onde, olha, por exemplo, Distrito de Viana. O Distrito de Viana oscila muito a temperatura. Aqui para Viana Conselho há 25, para Monção já temos 35 para hoje. Já viram a diferença?
1: Ah, pois é, a diferença é muito grande.
0: É muito grande. Quem quiser mais calor pode ir até Arcos de Valdevez, pode ir até Ponte Lima, Ponta Barca. Às vezes basta 20 quilómetros aqui mais afastados do mar e o impacto do calor já é notório. Já é notório.
1: Pois é,
0: mas olha, é o verão, não é? Estamos no verão.
1: Pois temos que nos aguentar com o verão.
0: Com este verão instável, não é? Tanto traz uma temperatura alta como já baixa. Vamos então ouvir o teu açúcar para adoçar aqui a nossa emissão.
1: Então, um beijinho para a menina e tudo de bom.
0: Igualmente, e gostei muito de ouvir, como gosto sempre.
1: Eu também gostei de falar com a menina.
0: Obrigada, um beijinho daqueles grandes, está bem? Beijinho.
1: A menina me fala.
0: Obrigada. E vamos aqui ao teu açúcar do Clemente, a primeira música pedida nesta manhã, Maria José, do Porto.

0: ouvir música, a deixar a sua mensagem, a deixar o seu beijinho nesta manhã de segunda-feira. Portanto, é muito simples, é muito fácil ligar a sua chamada que irá aqui em estúdio. É comigo que vai falar. Pode também deixar a sua mensagem via WhatsApp. Está à disposição o nosso WhatsApp para também deixar a sua mensagem para o 969195031. 969195031. Eu já vou verificar se temos mensagens ou não. No entanto, já sabe que aqui, esta hora, é para falar com os ouvintes. É uma hora em que nós estamos aqui em boa harmonia e com alegria sempre, não é? Tu sim?
1: Olá, bom dia, Marcela.
0: Olá, Conceição Pita, bom dia, está boa?
1: Bom dia, obrigada, dentro do possível.
0: O fim de semana correu-lhe bem, correu dentro do possível, sim, correu bem, não é?
1: Sim.
0: Isso é que importa.
1: Muito calor.
0: Pois é, o calor, as casas ficaram quentes, as paredes começaram a aquecer e as pessoas...
1: Para mim o calor é muito mau, é muito mau.
0: É mais doloroso.
1: Até a máquina do IPAP, mas o sábado, calor, aquele ar que tem que, durante a noite que eu ponho, não é?
0: Uhum.
1: Aquilo tem um vento frio. Mas era uma temperatura quente.
0: Pois, ia buscar o ar do ambiente. Ia buscar o ar do ambiente e ficava mais quente.
1: É verdade.
0: Pois, Conceição, e hoje vai pedir o quê para ouvir?
1: Olha, hoje vão ser os seus olhos negros.
0: Sim.
1: Portanto, vou começar pelo Pedro. Vai para ele e para a companheira, um beijinho muito grande. Vai para si e para a tua família toda. Está tudo bem com você?
0: Sim, está,
1: tá?
0: Tudo bem, obrigada.
1: Pronto. Vai para as minhas netas, Maria e a Beatriz, um beijinho para elas. A Beatriz hoje vem cá um domingo, sabe tudo. Vai para a minha família toda. E depois vai para todos os amiguinhos e amiguinhas, que elas sabem quem são. Um beijinho muito grande, muita saúde, muita paz, muito amor e tudo de bom. E mais uma vez, um beijinho também para aquelas pessoas que vi na quinta-feira e que me ouvem na rádio, também dá um beijinho para elas.
0: Muito bem.
1: E até qualquer dia.
0: Exatamente, até qualquer dia.
1: Hoje falhou, está lá.
0: Foi a primeira, exatamente, foi a primeira. Pronto. Um beijinho grande, uma ótima semana, ou se Deus quiser, até amanhã. E vamos então ficar com Onde Estão os Teus Olhos Negros. Um beijinho. Obrigada, obrigada. E pronto, a Conceição já ligou, já pediu. Temos aqui mais uma música nesta manhã, Onde Estão os Teus Olhos Negros. Pedido então da Conceição, já sabe, pode continuar a insistir, pode continuar a ligar. 258 98 30 87.

0: Detol vale mesmo a pena.
1: Vamos continuar a receber mais participações desta manhã. Já sabe, pode continuar a ligar. 258-98-30-87 é então o número que deve continuar a marcar para participar. Estou sim?
2: Olá, Mafalzinha, muito bom.
1: Olá, branquinho, está bom?
2: Graças a Deus, graças. Sempre entrei. Estou bom.
1: Ainda bem, ainda bem.
2: Não
1: que
2: é, se... olha, muito bem, não é? Sabes que não é, mas olha, o que eu não queria era que fosse pior, sabes?
1: Ah, é verdade, é verdade. Portanto, o que se quer é que a pessoa vá andando, não é?
2: É verdade, é verdade.
1: E nunca pior. Então, diga-me lá, o que é que quer ouvir e para quem quer dedicar?
2: Olha, eu queria ouvir uma música do Roberto Carlos e escolha a sua maneira. Qualquer uma é boa, do Roberto Carlos.
1: Olha, do Roberto Carlos, ok.
2: Olha, e é já para ti que está a apresentar o programa.
1: Sim.
2: As duas meninas, que é a filhinha... A netinha e não esqueçam a sua mãezinha. E agora vai para a Dona Cândida de Riba d'Âncora e as meninas da Raiz da Terra. Penso que eu que não me enganei, é assim. Olha, e o senhor. A Dona Gracinda de Fragoso, o senhor Cândido, o senhor José Cruz. O Ricardinho das Marinhas e também não me queria esquecer o senhor Vítor Diegues e o senhor Luís Teixeira também e já agora também o senhor Joaquim, este bem ontem também o senhor Joaquim e a dona Maria, o senhor Joaquim Souza.
1: Ok.
2: E olha, e vamos ficar por aqui, não acha?
1: Muito bem, é, fica.

0: Ficamos por aqui, oh, amanhã há mais.
1: Qual era a tua mãezinha?
0: Olha, se não falou, falou agora.
1: Olha, mas então eu não me queria esquecer, sabe?
0: Ok, sim, senhora.
1: Olha, uma fozinha.
0: Um beijinho então, grande.
1: Olha, um beijinho para si também. E olha, estamos a começar a semana.
0: É verdade, está a semaninha a começar.
1: O calorzinho era demais, sabe?
0: É, mas pronto, é o que temos, não é?
1: É o que temos, sim, é.
0: É o que temos. Um beijinho grande, está bem, branquinho? Tudo bom? E até amanhã, está bem?
1: Até amanhã.
0: Beijinhos, obrigada, até amanhã. Beijinhos.

0: 3 minutos, já sabe que pode e deve ligar, e para participar, o que é que tem de fazer? Marcar o 258-98-3087. Estou sim?
1: Estou sim, Mafalda.
0: Olá, Lola, bom dia.
1: Não acredito, estou aqui a chamar pelos meus gatinhos a dar-lhe de comerem e deram-me sorte.
0: Ah, tem muitos?
1: Ai, não tenho muitos, Mafalda, e é assim, eles até estão num quintal que era a casa dos meus pais, só que foram ficando, eu e o meu irmão fomos dando de comer, agora damos de comer. Neste momento temos 2 adultos e 3 crianças.
0: Ah, muito bem, pois.
1: Bebés.
0: Então agora há que alimentar aí a família toda.
1: Pois, Mafalda, a gente deixá-los morrer à fome.
0: Não,
1: também pode,
0: exato.
1: Ser. Temos que lhe dar uma comidinha e pronto.
0: Eles habituam-se, não é? Eles habituam-se.
1: É verdade.
0: Lolinha, o que é que quer ouvir hoje?
1: Olha, vamos, quero ouvir a chuva da Marisa. Tenho saudades da chuva.
0: Olha, e hoje, por aqui, eu não sei se por aí, por Amares, por Lagos, Amares, por Lago, Amares já choveu, mas aqui de manhã caiu uma morrinha, só que é aquela chuva. Ai, que sim, não molha, não é?
1: Olha, vou para aí.
0: Aqui já choveu, aí está sol.
1: Está, aqui está sol.
0: Aqui está nevoeiro.
1: E dá-me a sensação que vamos ter outro dia de calor, porque já está bastante calor e está um...
0: Olha, não é para fazer inveja.
1: Muito parado, mas também é bom que não haja vento por causa dos incêndios, porque temos aqui um incêndio em Terras de Bouro.
0: Ah.
1: E pronto, é complicado.
0: Então aí os termómetros continuam ainda, se calhar, mais elevados. Aqui não, sim, aqui baixou, estamos com 25 previstos de máxima para hoje. 25,
1: oh,
0: vejam só.
1: Eu ontem à tarde saímos, fomos para a casa da minha filha, para a piscina com o meu neto, eu e o meu marido. E quando saímos, o carro estava ao sol, mas marcava 51.
0: Pois, para marcar 51, deviam estar para aí 30, 41.
1: 39, 40.
0: Pois, 40. Porque é verdade, quando as pessoas dizem, ah, eu entrei no meu carro, isto também me aconteceu. Se o carro ficar parado muitas horas ao sol num sítio onde já por si está muito quente, ele vai mostrar uma temperatura, claro, muito mais elevada. Se estiver
1: 51,
0: em 40, se estiver em 40, é natural que ele marque 47, 48.
1: É,
0: até assusta, não é?
1: É verdade.
0: E olha, no outro dia, quando aqui estiveram 36, antes de ontem, eu quando peguei no carro, o volante queimava, eu estava com calções, eu não podia sentar, parecia as mudanças queimavam, assim, ai meu Deus, isto realmente, uma pessoa tem que tapar o carro daqui a pouco, senão queima-se toda a entrar para dentro do carro. É que até as mãos no volante não se podiam pôr, que estava mesmo a esquentar.
1: Mesmo até a puxar o cinto, uma falta.
0: Ai, é horrível.
1: Tem aquele metal. Eu, outro dia, houve um senhor que disse, em jeito de brincadeira, não é? Que viu uma senhora a estrelar ovos no capô de um carro, mas não foram compensar o calor. E ele, os carros ao sol com 50 graus estrelam.
0: Olha, que eu tenho aí de fazer a experiência, mas acredito que se tiver realmente no outro dia, quando o meu carro marcava 47 graus, eu acredito que se calhar dava para estrelar um ovo.
1: Ai, dá,
0: certeza, exato. Oh. E, ora bem, e a dedicatória vai para quem, minha querida?
1: Vai para toda a minha família, para o meu marido, para os meus filhos, para os meus trenetinhos, todos os ouvintes e participantes da Rádio Eficiência, para todos os imigrantes, sem exceção de ninguém, para a Mafalda, sua família, São Vitor Viegas, família, São Joaquim, família, Dona Rosa Vieira, família, olha, para todos vocês que trabalham aí na Rádio Eficiência, um beijinho. Uma boa segunda-feira, uma boa semana e até quando voltarmos a falar, mas falta quando for possível.
0: Muito bem, muito obrigada. Um ótimo dia para si também, tudo bom e até à próxima, está bem?
1: Tá, obrigada.
0: Lolinha, beijinhos.
1: Se chover aí, manda alguma para aqui.
0: Para daqui já é pouca, porque se chover é muito pouco. Mas aquilo foi de manhã, foi mesmo no nascer do dia, que eu notei que estava tudo molhado, com orvalho.
1: É um orvalhinho.
0: É um orvalhinho, não é uma grande chuva, mas é um orvalhinho.
1: Pois,
0: um beijinho grande, Lolinha, está bem?
1: Tá, obrigada, Mafalda, beijinho.
0: Obrigada, beijinho. Obrigada igualmente também.
1: Obrigada.
0: Seguimos, olha, querem chuva? Aí está a chuva de Marisa, a música que nos vai assim aproximar do

0: 41 minutos, pode ligar, aproveite para deixar a sua mensagem. Estou sim, bom dia.
1: Bom dia.
0: Olá, Manuel João, como está?
1: Mais ou menos.
0: Com energia?
1: Mais ou menos.
0: Mais ou menos, não é? Então vamos lá, o que é que quer ouvir hoje, Manuel João?
1: Olha, queria ouvir a Ana Duarte, a minha loba.
0: Ana Duarte com a loba, não é? Com a loba, para dedicar a quem?
1: Para dedicar a todos os meus amigos que estão a ouvir, para o bombeiro, para a polícia, e para o porteiro, para a doutora Carmela e para o senhor Paulo Passos, para a doutora Quilvia, para o doutor Nelson, para o doutor Luís, para todos que estão a olhar por mim. E também queria dedicar também ao meu vizinho, ao Alexandre, que também está no hospital. As melhores e que recupere rapidamente. Para o senhor Tunes também, que há muitos anos que não o via e começámos a comunicar também, há um amigo de muitos anos. E para toda a gente que gosta de mim e que gosta de ouvir. E Deus permita, aí vamos recuperar aos pouquinhos cada vez.
0: Exatamente, e que possam ouvi-lo durante muitos e muitos anos, não é? Cá esteja por muito tempo.
1: Só Deus é que sabe, como te disse, só Deus, Nossa Senhora Fátima, que é o que me protege, e os meus amiguinhos e as minhas estrelas que estão lá no céu todas, que estão sempre a acompanhar-me.
0: Muito
1: e
0: bem.
1: Para vocês aí, Mafalda, para o Luís Teixeira, para o Calarejeira, para toda a gente que está a olhar aí narrando, um grande abraço no meu coração para vós todos.
0: Muito bem, muito obrigada, Manuel João. Um ótimo dia para si também. Tudo bom e até à próxima, está bem?
1: Ok, obrigado.
0: Obrigada, obrigada. E o Manuel João já pediu, temos a loba para ouvirmos nos próximos minutos, Ana Duarte.

0: 808-98-30-87. É então o número que lhe dá acesso a participar, a falar comigo, a deixar a sua mensagem. Já temos mais um ouvinte. Estou sim?
1: Olá, bom dia, Mafalda.
0: Olá, bom dia. Como é que está, Zé das Farturas? Está bom?
1: Estou bem, graças a Deus. Vocês também?
0: Também. Muita fartura este fim de semana?
1: Ai, bastante, bastante. Eu tentei estar um tempinho que é sem estrelas. Tinha cá gente que Deus me livre.
0: Exato. Saíram muitas farturas, então. Foi uma fartura de farturas, não é?
1: Foi uma fartura de fartura, é verdade.
0: É verdade. Zé das Farturas, o que é que quer ouvir?
1: Pode ser o Malhão do Zé.
0: O Malhão do Zé, para dedicar a quem?
1: É para dedicar a todos os ouvintes que nos estão a ouvir neste momento e para todos vocês aí.
0: Muito bem, ok. Vamos então ficar aqui com o Malhão do Zé das Farturas. Um ótimo dia, uma boa segunda-feira, tudo bom. E olha, muita
1: também.
0: Fartura, não é? Que não
1: e para falta... vocês também. Veja lá que aparece aqui.
0: Ok, um beijinho, tchau, continuação do ótimo dia. Obrigada. Tchau. O nosso ouvinte

0: porque temos o telefone a tocar. Estou assim?
1: Olá, bom dia, menina Mafalda.
0: Olá, viva, bom dia. Estou a falar com o nosso...
1: Estou bem consigo, que tal de fim de semana?
0: Correu muito bem, obrigada. Correu muito bem, é o Manuel Vieira.
1: Eu já roubei minhas pregas ontem, segundo me passei.
0: Então, o que lhe aconteceu?
1: Por causa do calor, não estava em lado nenhum. Ai, senhor, homem.
0: Ai, estava mesmo muito calor.
1: Ele me perdeu quando eu morrer um dia.
0: É verdade, ontem estava mesmo muito calor. Ó, Manuel, qual é a música que quer ouvir e que, para quem quer? Ai, é folclore, não é?
1: É para dedicar a você e toda a sua família. Ao senhor Vitor Viegas e família. Ao senhor Jacinto Souza e para a sua esposa. Ao senhor Luís Teixeira e para o senhor José Carlos Silva. Para a senhora Rosa Vieira e marido. Para a Helena Pires, para o Carlos Laranjeira e família. Para o senhor José Cruz, para a Maria de Arte, para não perdermos mais tempo. Para todos os ouvintes da Rádio Popular Defensa, que eles já sabem quem sou.
0: Muito bem, muito obrigada.
1: Não perdemos muito mais tempo, porque estamos em cima da hora, não é?
0: Exatamente,
1: e
0: estamos aqui.
1: E mais uma vez, saúdo mais a minha amiga Mafalda.
0: Obrigada, igualmente também. Um ótimo dia, está bem?
1: Tudo bom. Até
0: beijinhos, obrigada. Até amanhã, obrigada.

0: E hoje já não temos tempo para mais participações, já estamos na reta final, estamos nos minutos. Aliás, um minuto para terminarmos a nossa emissão. Toca Acordar voltará amanhã, já sabe, à mesma hora. Vamos continuar a levar até si música, boa disposição, muita alegria, que é isso que fazemos durante as manhãs do Toca Acordar, e contamos com a sua companhia também. Da minha parte está tudo dito, resta-me desejar então uma excelente segunda-feira, uma boa semana e, contudo, também um bom almoço. E amanhã cá estamos à mesma hora, a partir das 8 horas da manhã até às 12. Beijinhos, até amanhã. 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
6: 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É meio-dia.
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8: A FIF está repleta de atividades em relação a esta época alta, que iniciou-se precisamente com o Festival de Folclore, organizado pelo Rancho Danças e Cantares da FIF, e vão acontecendo até ao mês de setembro inúmeras realizações. Numa organização do movimento associativo de FIF, aconteceu este fim de semana a feirinha do artesanato e também da gastronomia. Para o presidente da Junta de Freguesia de FIF, diz que, acima de tudo, vale pelo empenho e pela dedicação das associações, porque através dos seus elementos das suas direções, só através destes é que é possível levar por diante todas estas realizações. Como a seguir vem a Festa de Santo António, que será um dos próximos eventos a ser realizado. E lá para o mês de agosto, primeiro fim de semana, então tudo regressa de novo aos Jardins da Impostalha, porque ali vai haver o movimento associativo. Para Duarte Jorge Oliveira, destaca o empenho das associações.
9: As associações vivem de cada cidadão, de cada pessoa que assume e que ajuda, não só os presidentes, mas também todas a sua direção, todas as suas equipas, porque no fundo há um presidente que é um representante, mas a equipa em si é que faz com que consiga catapultar todo isto que se proporciona, e no fundo é um pouco isso, porque como nós assistimos Folclore, Festival de Folclore São Pedro em Cabanas, também por Rancho de Folclore, Comissão de Festas,

0: Agora temos a feirinha aqui, estamos todos da parte também um pouco organizativa da parte da junta que assumiu, porque faz sentido, porque é para todos, e depois vamos ter em Santo António, daqui a 15 dias, as festas de Santo António de Santa Cristina, da Comissão de Festas, a sua responsabilidade, mas no fundo todas as associações, se houver necessidade de colaborar, colaboram. Depois teremos também o nosso movimento associativo, e depois também vamos ter a iniciativa, penso que do Narda também.
1: Assim, Duarte Jorge Oliveira, destacando o empenho e a colaboração de todas as associações, não só nesta, como em todas as outras realizações que têm acontecido na freguesia durante esta época alta. Agora, vem aí a festa de Santo António, e dentro de 15 dias, e depois o movimento associativo de novo regressa ao Largo aos Jardins de Empostalha. Em caminho, a Comissão de Festas apresenta o cartaz das festas concelhias em honra de Santa Rita de Cássia e assume o compromisso de devolver à celebração destaque de durante décadas esteve no Alto Minho. Serenata no Rio Coro regressa 13 anos depois e marca assim uma nova etapa das festas do Conselho de Caminha. Segundo a Comissão, adianta que durante décadas as festas concelhias de Santa Rita de Cássia foram uma referência do Alto Minho, um dos momentos mais marcantes da vida do Conselho. Contudo, ao longo dos últimos anos, algumas das iniciativas mais emblemáticas foram desaparecendo e a diminuição da festa acabou por perder parte da sua expressão característica. Assim, 13 anos depois, está de regresso às festas do Conselho de Caminha. As festas vão ocorrer entre 6 e 9 já do próximo mês de agosto. Em Vila Praia de Ancro, os funcionários da Junta de Freguesia, em colaboração com a Câmara de Caminha, estiveram na Praça da República, onde efetuaram uma intervenção de limpeza, desinfecção e manutenção do emblemático chafariz dos repuxos. Os motores já não se encontravam operacionais, pelo que os repuxos voltaram agora a ter vida e beleza a este espaço. Durante os trabalhos foi também detectada uma avaria num transformador do sistema de iluminação. Nesta altura os trabalhos estão concluídos e há uma animação diferente na Praça da República de Vila Praia de Âncora. O emblemático Monte Calvário de Vila Praia de Âncora vai ser palco no próximo dia 18 às 4 da tarde do primeiro encontro de coros do Calvário, numa organização do etnográfico de Vila Praia de Âncora. Presentes, além do etnográfico de Vila Praia de Âncora, vai estar o coros no Calvário, o Orfeão de Loureiro e Canto em Canto. Portanto, será um espetáculo, um concerto marcado para dia 18 às 4 da tarde no Monte do Calvário de Vila Praia de Âncora. Em Caminha, a Junta de Freguesia assinou um protocolo de cedência de uma sala do Rotário Clube de Caminha, proporcionando à instituição um espaço para o desenvolvimento da sua atividade. Esta iniciativa reforça o compromisso da Junta de Freguesia com apoio às associações e instituições locais, reconhecendo o importante papel que desempenham na promoção dos projetos de solidariedade e cidadania ao serviço da comunidade. A Junta de Freguesia de Caminha deseja assim ao Rotário os maiores sucessos nesta sua nova etapa e reafirma a sua disponibilidade para continuar a colaborar em prol da comunidade, refere assim na sua nota informativa. Viana do Castelo prepara para receber entre 13 e 19 deste mês a 28ª edição do Festival Folclore Internacional do Alto Minho. Além de alguns dos grupos associados à Associação dos Grupos Folclóricos do Alto Minho, vão estar presentes grupos de diversas nacionalidades. O Casino Fifense também vai receber um destes espetáculos que, acima de tudo, vai contar com a colaboração do Rancho de Danças e Cantares de Afife. A Gala do Mundo Dança e Canta está marcada para o Casino Vivense e vai acontecer no próximo dia 15, às 9 da noite. Viana do Castelo recebe de 22 a 26 deste mês a 35ª edição do Viana Jazz, Festival de Jazz de Viana do Castelo. O último espetáculo está marcado para o domingo dia 26 e que acontece às 7 da tarde. Mário Lajinha Retorno vão e o Jazz Sunset vão precisamente fechar este festival no Parque Ecológico Urbano da cidade de Viana do Castelo.
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0: Ah, hoje joga Portugal contra a Espanha e estou nervoso desde as 6 da manhã.
1: É por causa do jogo?
0: Não, por causa dos comentadores. Até à noite ainda vou ouvir Duelo Ibérico. Tantas vezes que começo a falar castelhano pelas orelhas.
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0: Portugal contra a Espanha no Mundial. Há já portugueses que estão a sofrer dias do pequeno almoço.

0: E é sobretudo uma oportunidade para o português dizer que não liga nenhuma a futebol enquanto muda o sofá de posição para dar sorte.
1: Atenção, equipo! Temos de preparar o adepto português para tradicionários. Vitória, derrota ou penaltis?
2: Oh pai, já estás a dar numa treinador de bancada, não é? Olha que tu não és o Martínez. Então e qual é que é o pior? Diz lá.
1: Penaltis, pá.
2: Ah, é? Então porquê?
1: Porque nos penaltis o português fica religioso, cardíaco e treinador de guarda-redes ao mesmo tempo.
3: Ai, eu nos penaltis vejo, vou para a cozinha.
1: Mulher, para não sofrer.
3: Não, para beber água, porque chutar daí desidrata.
4: Linha de apoio ao adepto médico, bom dia. Está nervoso, ansioso ou já gritou com a televisão antes dela estar ligada?
1: Ai, é que estou muito aflito.
4: Então e qual é o problema?
1: Se é que Espanha marcava primeiro.
4: Tenha calma, foi só um sonho.
1: Não foi nada, acordei e o meu vizinho espanhol estava a cantar no ducha.
4: Isso é grave.
1: Pois é. Aquele desafina tanto, tanto. Se aquele conta como remate, já estamos a perder 2-0.
5: E agora a análise tática. Portugal deve entrar com a cabeça fria.
6: Ah, com este calor, só se entrarem com a cabeça dentro de uma geleira.
7: O meio-campo tem que pressionar alto.
6: Alto? E quando?
7: Alto! Muito alto!
6: Então, eu estou lá, o meu senhorio. Ele se pressiona tão alto que a renda já passou o teatro.
1: Atenção, entrou uma chamada internacional. Linha de apoio, faça favor.
8: Olá, buenas tardes. Sou espanhol e queria saber se Portugal está preparado.
1: E está preparado para quê?
8: Para perder.
1: Meu amigo, nós estamos preparados para tudo. Somos portugueses. Perdemos dinheiro no banco, tempo nas repartições.

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14: Doutor Pílulas e a enfermeira Seringa estão muito empenhados na campanha preventiva da gravidez precoce.
15: Se qualquer coceira apanha, olhe jovem, nunca coce. Pode ser essa uma manha da tal gravidez precoce.

0: É verdade, a menina está grávida. Mas diga-me, a mãe da menina nunca lhe ensinou nada, não?
1: Então, se eu estou assim, o que é que a minha mãe precisava de me ensinar mais, senhor doutor?
2: Senhora enfermeira, aqui dão conselhos sobre sexo assim aos rapazes como a mim?
3: É bem, faz parte dos nossos serviços de planificação, realmente. Então o que é que te preocupa, meu rapaz?
2: Oh, senhora enfermeira, o que é que eu devo fazer para evitar consequências daquelas que se sabe?
3: É, usas o balãozinho, não usas?
2: O balãozinho para quê, senhora enfermeira? Eu evito sempre essas coisas quando bebo uns copos. Estou sempre sóbrio nessas ocasiões, que é para ver só uma, em vez de ver duas, né?
4: Então, Sr. Dr. Pílulas, qual foi o resultado da análise?
0: Olhe, meu caro senhor, a sua filha está realmente grávida.
4: Maldição! Ah, mas aquele colega dela não me escapa, não. Vai ficar feito num passador, porque eu vou descarregar a minha caçadeira em cima dele.
0: Agora? O senhor desculpe, mas isso agora já não resolve nada, porque a coisa já está feita. Isso, quando se faz, tem que ser à americana.
4: À americana como?
0: O senhor já sabia que o rapaz tem o que tem antes de ele atacar a sua filha, não sabia?
4: Desconfiava, realmente.
0: Nessa altura é que o senhor lhe devia ter declarado guerra. Guerra preventiva, entende? Guerra preventiva, homem!

0: Oh, senhora enfermeira, este bebê nasceu dentro da minha ambulância e agora, aqui, ao chegar à maternidade, a parturiente deu de frosques e eu fiquei com o puto nos braços. E agora?
1: Última porta à esquerda no fim deste corredor. Secção de perdidos e achados.
2: Como é que é, senhor doutor Pílulas? Já não demora muito a nascer o meu bebê, pois não?
3: 2 horas, no máximo.
2: E vai-me custar muito, vai?
3: Ah, aqui não, tenha calma. Porque numa clínica particular ia-lhe custar bastante mais, pode crer.
1: Quem é o pai?
0: Qual pai, senhora enfermeira? O meu ou da Garina?
1: É preciso aqui um adulto responsável, porque vocês são ambos menores, não são?
0: Nem tanto assim, senhora enfermeira. Pelo menos eu, pela minha parte, não sou assim tão menor como isso. Não é verdade, Zizi?
2: Sei lá, foi quase sempre... foi quase sempre às escuras.
1: Ai, homem, como é que eu tiro estas nódoas das tuas calças? Nem que fosse uma super mulher.
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7: Bem, pelos vistos, a NATO rende-se esta semana e fala-se muito em gastar mais dinheiro em defesa.
8: Ah, fui eu. Eu também gasto muito dinheiro em defesa.
7: Em defesa militar?
8: Não, olha, em defesa pessoal. É contra o senhorio, o supermercado e a bomba de gasolina, nem te conto.
9: A OPEC Mais anunciou que vai aumentar a produção de petróleo.
7: Ótimo. Então, a gasolina vai baixar.
9: Vai, vai. Baixa lá no mercado internacional até chegar à bomba cá em Portugal. Já vem outra vez cansada. E só para descansar mais um bocadinho.
5: Os novos ingredientes apresentaram...
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0: São 13 horas. 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

0: É 1:40.
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0: 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São 14 horas.
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Olá, gente linda, portugueses e brasileiros do meu coração. Olha o Cláudio Canadá de volta com mais uma edição do Raízes do Brasil, o seu melhor programa com a música popular brasileira de uma forma jamais vista. Você já me conhece e sabe que todas as semanas eu estou aqui na sua rádio favorita com um artista brasileiro diferente, com muita música, histórias, curiosidades e o melhor que a arte e a cultura do Brasil têm para oferecer. E esta semana, em homenagem às festas juninas do Brasil, que por cá em Portugal chamamos de Santos Populares, eu vou ter a honra de apresentar um dos maiores nomes da cultura nordestina. Ele é totalmente desconhecido em Portugal e praticamente no Brasil pouca gente se recorda, mas este artista é a cara do Nordeste e durante os festejos do mês de junho, para o São João, São Pedro e Santo Antônio, ele é uma figura marcante na cidade de Caruaru, no interior de Pernambuco. Os santos já passaram, mas vamos fazer aqui uma grande homenagem ao cantor e compositor Francisco Bezerra de Lima, que ficou nacionalmente conhecido como Azulão. Para muitos daqueles que conhecem um pouco do forró raiz, de certeza que vão se lembrar do Azulão. O pernambucano nasceu no dia 25 de junho de 1942, no sítio Taquara de Cima, município de Caruaru. Ainda criança, ele foi com a família morar no centro da sua cidade. De família muito humilde, para sobreviver, Azulão fez de tudo na vida. Foi carregador de frete, vendedor de fósforo e gelados nos dias de feira. Pois é, o Francisco era um jovem pobre que vendia gelados nas ruas de Caruaru em meados da década de 1960. Em busca de clientes, ele ia com seu carrinho para o auditório da Rádio Difusora nos dias dos programas de calouros. Num destes programas, ele resolveu deixar o carrinho um pouco de lado para cantar uma música. Aquele jovem franzino, com menos de 1,5 metros de altura, deixou o público de queixo caído pela voz potente e afinada. Então, neste dia, nasceu o Azulão, que os aficionados pelo forró conhecem muito bem. Daqui a nada, vou contar como surgiu esta alcunha de Azulão e como aquele jovem conquistou o Nordeste brasileiro com o seu forró. Na nossa homenagem, vamos trazer todos os grandes sucessos do Azulão que fizeram história nos arraiais de Pernambuco e de todo o Nordeste brasileiro. Então, vamos lá às três primeiras canções. A primeira chama-se Mané Gostoso. A segunda, Pobre Matuto. E a terceira, Adeus, Meu Amor. Vamos ouvir o mais puro autêntico forró nordestino, o forró pé de serra, com o nosso homenageado da semana, o Azulão.

As três primeiras canções do Azulão na nossa homenagem este fim de semana ao Arraial Nordestino. Ouvimos Adeus Meu Amor, Pobre Matuto e no começo Mané Gostoso. Foi a interpretação e os acordes do Luiz Gonzaga que despertaram no Azulão a paixão pela música, e ele nem imaginava que anos depois iria subir ao palco junto com o mestre Gonzagão. O menino, aos 10 anos de idade, já iniciava sua carreira artística. Como eu disse antes, ele vendia gelados nas ruas de Caruaru e eventualmente apresentava-se no auditório da Rádio Difusora, onde foi sendo descoberto pelos radialistas da emissora. Foi naquelas andanças que veio a ganhar a alcunha que adotou como nome artístico. Alcunha esta dada pelo radialista Antônio Silva pelo fato de Francisco só se apresentar com roupas azuis. Então Arlindo Silva dizia: bote esse azulão pra cantar. E o povo adotou o rapaz com aquela alcunha. Em 1964, o Azulão já era sucesso na editora Rosenblitz e o grande público já pedia as suas canções nas rádios. Era o tempo da canção Olhei Meu Amor, primeiro sucesso do compacto duplo. Então veio o convite do mestre Camarão para integrar como vocalista a bandinha do Camarão, a primeira banda de forró do Brasil, onde ele passou vários anos e gravou dois LPs. No ano de 1975, Azulão gravou seu primeiro LP a solo, Eu Não Socorro Não, trabalho editado pelo selo Esquema. E veja bem, todas as músicas do trabalho foram um grande sucesso. A partir de então, ele não parou mais. Ano após ano, emplacou sucessos em todo o Nordeste e também no eixo Rio-São Paulo. Além de cantor, Azulão também é compositor, com mais de 60 músicas gravadas por cantores famosos como Genival Lacerda, Marina Alva, Trio Nordestino, Os Três do Nordeste e muitos outros. Mas então vamos ouvir a canção que deu título ao álbum Eu Não Socorro Não. Depois vamos ouvir Não Sou Culpado, Mané Calado e ainda Balança Bueiro. E eu repito, é o autêntico forró raiz. Tudo aquilo que nós conhecemos hoje do forró, o Azulão nos trouxe na década de 70. Então, vamos lá ouvir e abanar o capacete.

Beijinhos e abraços para a malta que ouve o Raízes do Brasil. Vamos lá. Um abraço para o Sérgio Bastos em Oliveira de Azemês. Valeu, Sérgio. Agora três irmãs, Karina, Carla e Cleane, estão em Braga. Eu recordo-me muito bem destas três irmãs que ouvem sempre o nosso programa. Obrigado pelo carinho. Beijão para as três. E agora o Pedro Sá está em Faf e entrou em contato conosco através do Instagram. É um seguidor no Instagram. Obrigado, Pedro. Aquele abraço. E tudo de bom para si e para todos em Faf, ouvindo o nosso Raízes do Brasil. Você que ouve o nosso programa também pode entrar em contato conosco através das redes sociais, no Facebook ou Instagram, acessando o nosso perfil. @ClaudioCanadáOficial. Vai lá, entra em contato conosco, deixe a sua mensagem, saiba mais sobre a música popular brasileira e sugira também o seu artista favorito. Esta semana estamos homenageando um cantor completamente desconhecido em Portugal. É o Azulão. Com mais de 60 anos de carreira, ele é considerado por muitos críticos como um dos maiores cantores regionais de Caruaru, interior de Pernambuco, e um dos precursores do autêntico forró pé-de-serra. É a nossa homenagem para as festas juninas, os santos populares do Brasil, que todos os meses de junho fazem sucesso de ponta a ponta do país. Em 1976 foi o ano em que o Pequeno Grande lançou o disco que muitos consideram a sua obra-prima. O trabalho foi intitulado O Azulão, ou simplesmente O Capa Azul, como é chamado por alguns fãs. Lançado pelo selo Esquema, o disco Azulão emplacou quase todas as músicas nas rádios do Nordeste, sendo Dona Teresa a faixa que abre o disco e o maior sucesso até os dias de hoje. Na canção composta por Elias Soares, Azulão interpreta dois personagens, Mané e a própria Dona Teresa, mostrando muita habilidade na variação dos tons de voz, para além de esbanjar toda a teatralidade tão característica das suas músicas e apresentações. Esta música tocou tanto que rompeu as fronteiras do Nordeste e fez parte da coletânea Rala Bucho no selo Gala, o subselo da editora Som Livre, 3 anos após o seu lançamento. Vamos ouvi-la? Dona Teresa. Depois dela, vamos ouvir Amor Tenho Para Lidar e ainda Afogando a Minha Dor. 3 clássicos do Azulão para matarmos saudades no Raízes do Brasil.

Afogando a minha dor, amor, tenho para lidar. E ainda Dona Teresa, o maior sucesso de todos os tempos do Azulão, o nosso homenageado esta semana no Raízes do Brasil. É, meus amigos, e dentro de um corpo medindo 1,45 m de altura, nem dá para esperar uma voz com tamanho vigor, mas a certeza é que no palco, o pequeno grande, outra alcunha que ele ganhou do locutor Ivan Bulhões, para além de contagiar, o nosso artista possui ritmo, carisma e muita malandragem. Por isso tudo, o Azulão é a grande referência musical da capital do forró, Caruaru, cidade cantada por ele em vários dos seus LPs, já que ele sempre esteve ligado à valorização da cultura pernambucana, sendo o Azulão um dos seus maiores representantes. O álbum Azulão, de 1976, é uma daquelas obras que foram concebidas sob todas as condições favoráveis possíveis. O trabalho reuniu grandes músicos que construíram arranjos complexos e utilizaram instrumentos de corda e de percussão que iam para além dos tradicionais triângulos, a bumba e sanfona. O trabalho trouxe também letristas inspirados e um cantor que estava todo vapor, vivendo o auge da sua juventude e a vontade de mostrar que o disco anterior não foi sorte de principiante, foi talento e muito trabalho. Mas eu quero vos mostrar agora três canções que o Azulão canta à sua cidade, Caruaru. Vamos provar o porquê do Azulão ser a cara daquela cidade. A primeira canção que vamos ouvir chama-se Caruaru do Passado. Depois, Caruaru do Meu Tempo. A seguir, Capital do Forró e Solta o Azulão. Vamos então soltar o Azulão por Caruaru e conhecer as homenagens que o pequeno grande fez à sua cidade natal.

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4: São 16 horas.
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15: 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São 17 horas.
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17: A FIV está repleta de atividades em relação a esta época alta, que iniciou-se precisamente com o Festival de Folclore, organizado pelo Rancho Danças e Cantares da FIV, e vão acontecendo até ao mês de setembro inúmeras realizações. Numa organização do movimento associativo de FIV, aconteceu este fim de semana a feirinha do artesanato e também da gastronomia. Para o presidente da Junta de Freguesia de FIV, diz que, acima de tudo, vale pelo empenho e pela dedicação das associações, porque através dos seus elementos das suas direções, só através destes é que é possível levar por diante todas estas realizações. Como a seguir vem a Festa de Santo António, que será um dos próximos eventos a ser realizado. E lá para o mês de agosto, primeiro fim de semana, então tudo regressa de novo aos Jardins da Impostalha, porque ali vai haver o movimento associativo. Para Duarte Jorge Oliveira, destaca o empenho das associações.
18: As associações vivem de cada cidadão, de cada pessoa que assume e que ajuda, não só os presidentes, mas também toda a sua direção, todas as suas equipas, porque no fundo há um presidente que é um representante, mas a equipa em si é que faz com que consiga catapultar todo isto que se proporciona, e no fundo é um pouco isso, porque como nós assistimos o Folclore, Festival de Folclore São Pedro em Cabanas, também por o Rancho de Folclore, Comissão de Festas, agora temos a feirinha aqui, estamos todos da parte também um pouco organizativa da parte da Junta, que assumiu, porque faz sentido, porque é para todos, e depois vamos ter em Santo António daqui a 15 dias, as festas de Santo António de Santa Cristina, da Comissão de Festas, a sua responsabilidade, mas no fundo todas as associações, se houver necessidade de colaborar, colaboram. Depois teremos também o nosso movimento associativo, e depois também vamos ter a iniciativa, penso que do Narda também.
17: Assim, Duarte Jorge Oliveira destacando o empenho e a colaboração de todas as associações, não só nesta, como em todas as outras realizações que têm acontecido na freguesia durante esta época alta. Agora, vem aí a Festa Santo António, e dentro de 15 dias, e depois o movimento associativo de novo regressa ao Largo aos Jardins de Impostalha. Em caminho, a Comissão de Festas apresenta o cartaz das festas concelhias em honra de Santa Rita de Cássia e assume o compromisso de devolver à celebração destaque de durante décadas esteve no Alto Minho. Serenata no Rio Coura regressa 13 anos depois e marca assim uma nova etapa das festas do Conselho de Caminha. Segundo a Comissão, adianta que durante décadas as festas concelhias de Santa Rita de Cássia foram uma referência do Alto Minho, um dos momentos mais marcantes da vida do Conselho. Contudo, ao longo dos últimos anos, algumas das iniciativas mais emblemáticas foram desaparecendo e a diminuição da festa acabou por perder parte da sua expressão característica. Assim, 3 anos depois, está de regresso às festas do Conselho de Caminha. As festas vão ocorrer entre 6 e 9 já do próximo mês de agosto. Em Vila Praia de Ancor, os funcionários da Junta de Freguesia, em colaboração com a Câmara de Caminha, estiveram na Praça da República, onde efetuaram uma intervenção de limpeza, desinfecção e manutenção do emblemático chafariz dos repuxos. Os motores já não se encontravam operacionais, pelo que os repuxos voltaram agora a ter vida e beleza a este espaço. Durante os trabalhos foi também detectada uma avaria num transformador do sistema de iluminação. Nesta altura os trabalhos estão concluídos e há uma animação diferente na Praça da República de Vila Praia de Âncora. Fechamos aqui este espaço informativo, voltamos na próxima hora, atualizamos toda a informação, mas também nos pode seguir em notícias em radiofifense.pt.
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4: São 18 horas.
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9: O emblemático Monte Calvário de Vila Praia de Âncora vai ser palco no próximo dia 18 às 4 da tarde do primeiro encontro de coros do Calvário numa organização do etnográfico de Vila Praia de Âncora. Presentes, além do etnográfico de Vila Praia de Âncora, vai estar o coros no Calvário, o Orfeão de Loureiro e Canto em Canto. Portanto, será um espetáculo, um concerto marcado para dia 18 às 4 da tarde no Monte do Calvário de Vila Praia de Âncora. Em Caminha, a Junta de Freguesia assinou um protocolo de cedência de uma sala do Rotary Clube de Caminha, proporcionando à instituição um espaço para o desenvolvimento da sua atividade. Esta iniciativa reforça o compromisso da Junta de Freguesia com apoio às associações e instituições locais, reconhecendo o importante papel que desempenham na promoção dos projetos de solidariedade e cidadania ao serviço da comunidade. A Junta de Freguesia de Caminha deseja assim ao Rotary os maiores sucessos nesta sua nova etapa e reafirma a sua disponibilidade para continuar a colaborar em prol da comunidade, refere assim na sua nota informativa. Viana do Castelo prepara-se para receber entre 13 e 19 deste mês a 28ª edição do Festival Folclore Internacional do Alto Minho. Além de alguns dos grupos associados à Associação dos Grupos Folclóricos do Alto Minho, vão estar presentes grupos de diversas nacionalidades. O Casino Afifense também vai receber um destes espetáculos que, acima de tudo, vai contar com a colaboração do Rancho de Danças e Cantares de Afife. A Gala do Mundo Dança e Canta está marcada para o Casino Afifense e vai acontecer no próximo dia 15, às 9 da noite. Viana do Castelo recebe de 22 a 26 deste mês a 35ª edição do Viana Jazz, Festival de Jazz de Viana do Castelo. O último espetáculo está marcado para o domingo dia 26 e que acontece às 7 da tarde. Mário Lajinha Retorno vão e o Jazz Sunset vão precisamente fechar este festival no Parque Ecológico Urbano da cidade de Viana do Castelo. Eu volto em menos de uma hora, de novo à antena, para atualizar as notícias. Mas também nos pode seguir entre as plataformas digitais da Rádio Afifense, onde está lá patente toda a informação da nossa região, sempre atualizada.
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1: 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São 19 horas.
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Esta é mais uma hora de emissão que lhe vamos fazer companhia. Vamos falando de alguns dos temas que poderão ser algumas curiosidades e vamos também trazer uma série de músicas já não recentes, aliás um pouco já retardadas no tempo, mas que continuam a merecer alguma atenção por parte daqueles que ainda recordam alguns dos sucessos de aqui há

E hoje vamos falar de uma história. Aliás, vamos começar precisamente por uma história de Galiza. Iremos falar também de outras versões que eram contadas no nosso país, muito especialmente de Afif, mas vamos começar por referenciar em relação àquilo que foram os grandes acidentes que ocorreram no século passado e que, de certa maneira, estão ainda ligados à mente de muitas das pessoas. E temos precisamente na Galiza a Costa da Morte, conhecida precisamente pelos grandes naufrágios que ali aconteceram. E um deles, e que segundo reza a história, que poderá ter algum ponto de realidade, é que a Costa da Morte ficou a dever-se ao grande naufrágio que aconteceu em 1870, mais concretamente na noite de 10 de novembro. Trata-se de um barco da Royal Navy de Inglaterra, que foi surpreendido por um grande temporal. O barco chamava-se o Serpent, que era precisamente uma embarcação, diga-se na altura, uma embarcação veloz e com condições para conseguir passar mesmo em tempo de mar alterou-se. No entanto, o barco vinha do norte, passou ali a zona que hoje é conhecida pela Costa da Morte, foi surpreendido por um grande temporal e o barco, o Serpent, viria a ser atirado contra as rochas junto a 2 milhas do Cabo Vilano, num local que se intitula pelos Baixos do Boi. Foram 172 marinheiros da Marinha Inglesa que ali perderam a vida, salvando-se apenas 3. No entanto, agentes de Camarinhas, uma localidade já muito próxima da Corunha, não esquecem, precisamente nunca esqueceram e certamente que nunca vão esquecer esta grande tragédia que fez com que os marinheiros viessem a ser sepultados precisamente em plena praia, porque não havia outra hipótese de sepultar tanta gente e hoje ainda se é designado pelo cemitério dos ingleses que acontece em Camarinhas. Em homenagem a todos aqueles que perderam a vida, o coro Brisas de Mar de Camarinhas fez precisamente uma música para evocar esta grande tragédia que terá dado nome de Costa da Morte, aquele local de Espanha junto do Cabo Vilano.

Este é o coro Brisas do Mar de Camarinhas, que assim nos trouxe este tema de homenagem a este, diga-se, este grande acidente que aconteceu, aliás, como muitos aconteciam, precisamente em, no mar, não só na Galiza, mas a Galiza é, de facto, mais atingida, precisamente neste cabo que depois, um pouco mais, a Jusante foi classificado como hoje se chama a Costa da Morte, que envolve, portanto, toda aquela zona de Camarinhas. Recordando também que desta embarcação, 173 homens ali perderam a vida, precisamente neste naufrágio que enlutou a Galiza e também a Inglaterra. No entanto, esta música foi escrita muito especialmente para uma cantora que já desaparecida, Ana Quiro, que há uns anos atrás, precisamente, enfim, a Galiza prestou uma homenagem precisamente com a música. E esta homenagem foi em novembro passado, também mais concretamente no dia 8 de novembro. A televisão da Galiza também prestou uma homenagem a estes marinheiros ingleses que perderam a vida ali na agora chamada Costa da Morte.

Assim, Ana Quiro, a cantora galega que recriou, portanto, esta música em termos de homenagem, e diga-se que no Cabo Vilano, precisamente em frente ao local de que fica, portanto, que se designa pelo Baixo dos Bois, do Boi, melhor dizendo, onde aconteceu este naufrágio, foi colocada uma cruz e foi esculpida outra em plena rocha marítima, que ainda hoje é um dos marcos que se pretendeu homenagear e, muito especialmente, um dos muitos acidentes que ali ia ocorrer. No entanto, a costa portuguesa também era, de certa maneira, fértil em acidentes deste género, e a FIF também aconteceu uma das situações, também por volta dos anos 1800, precisamente um barco inglês que vinha carregado de madeira foi surpreendido também por um violento temporal e veio a ser atirado para a costa junto de, entre as pedras da Ínsula e também de Piares, são pontos designados no mar de Afif, iria embater precisamente contra as pedras de Piares e ali ficou, portanto, despedaçado. Acontece que muitos dos marinheiros, e segundo contavam as versões antigas daqueles que passaram a palavra de, enfim, de familiares para familiares ao longo dos tempos, e que já apenas e só uma reduzida imagem daquilo que terá acontecido chega até nós, mas a versão vinha no sentido de que os marinheiros dessa embarcação, desesperados, ao tentarem alcançar a costa, vinham a ser atingidos pelo carregamento que levavam, que era torres de madeira, e muitos vieram a perder a vida antes de chegar precisamente à costa. Acontece que também aqui os marinheiros foram enterrados precisamente em Afif e na zona que é designada precisamente pela Duna dos Ingleses. Hoje já um pouco desfigurada e também praticamente desaparecida a Duna dos Ingleses, que fica precisamente junto a uma casa de embarcações que existe na zona da praia de Afif. Portanto, este foi principalmente aquele que mais se falou em tempos antigos na freguesia de Afif em relação a este grande naufrágio que aconteceu também com uma embarcação de ingleses.

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Ora bem, nós estamos a falar de, durante esta hora de emissão, de alguns dos casos mais curiosos e também em relação àquilo que nos é chegado através do boca a boca, precisamente do Cruzeiro da Matança, que é conhecido por ser um cruzeiro que está na confluência das freguesias de Afife com Âncora e dos concelhos de Viana com Caminho. Um cruzeiro que, segundo reza a história, que ali terá acontecido uma grande batalha, onde houve muitas mortes e, por isso, terá sido erigido o Cruzeiro da Matança. Não sabe porquê, mas esse Cruzeiro da Matança teve sempre uma história que foi, enfim, que está adjacente, que é precisamente este cruzeiro tem sido destruído, ou pelo menos foi destruído ao longo de muitos anos. Portanto, o cruzeiro foi colocado, depois foi roubado ou destruído e voltou a ser destruído. E ultimamente até foi a Junta de Freguesia de Âncora que tentou fazer uma cópia o mais aproximada possível daquilo que era o cruzeiro e colocou tanto ali como também no cruzeiro do Val. Este cruzeiro fica precisamente a cerca de 100 metros de uma das importantes estações arqueológicas de Afife. Estamos a falar da Estação Arqueológica da Cividade, que em termos técnicos ela é hoje designada por Cividade Âncora Afife. E embora a parte escavada esteja na sua grande maioria situada na freguesia de Afife e no concelho de Viana do Castelo, só que isso veio a fazer com que, na altura que as escavações foram efetuadas por um arqueólogo que se dava pelo nome de Martins Sarmento, de Guimarães, estava hospedado em Vila Praia de Âncora e fazia o percurso a pé desde Vila Praia de Âncora até à cidade de Afife, então, para fazer os seus trabalhos e, nos, enfim, tecnicamente, e desconhecendo que esta estava situada na freguesia de Afife, designou sempre por Cividade de Âncora. Depois, com alguma contestação, veio-se a remediar o caso e então a cividade ficou a ser designada tecnicamente por Cividade de Âncora Afife e tudo aponta para que, segundo o empenho que está a ser efetuado por parte, muito especialmente da Câmara de Caminha nesta altura, possa haver, portanto, um trabalho que dê continuidade àquela escavação que ali foi efetuada ao longo de muitos anos por vários

0: Chama-se Celina da Piedade, é precisamente uma alentejana que cantou desta maneira esta música, que de facto é uma homenagem à ceifeira alentejana.
1: Escuta!

até ao de cima este tema, com, aliás, com a música que de facto tem feito sucesso ultimamente. Também com grande sucesso é precisamente uma reedição que aconteceu precisamente há um ano, mais ou menos há um ano, depois do êxito estrondoso que aconteceu nos anos 80 com o 125 Azul dos Trovante. João Gil compôs para Carlão e Lúcio Muniz representarem desta maneira este 125 Azul.

20 anos depois, a mesma criação de João Gil, com uma nova roupagem, desta vez a cargo de Carlão e também de Lúcia Muniz. Portanto, um trabalho que foi, tem sensivelmente um ano e que de facto suscitou muita curiosidade por parte daqueles que estavam de alguma maneira identificados com a música dos Ex-Trovante.

Um trabalho recente de Marisa, Quem Me Dera, é de facto um dos temas que promete grande sucesso. Vamos caminhando já para a reta final desta nossa hora de emissão. Mais 12 minutos para estar consigo. E quando...

Ora bem, nós estamos a cobrar um pouquinho o protocolo porque, de facto, estamos a passar mais música propriamente recente que propriamente a música mais antiga. No entanto, vamos recordando que ainda temos tempo para ouvir duas ou três músicas e anteriormente havíamos ouvido o mais recente trabalho de João Pedro Paes. Não o mais recente, mas um dos mais significativos trabalhos de Paulo Gonço, Sem Ti, é precisamente o tema que já estamos a escutar em fundo e que vamos ouvir na integração.

Ora, muito bem, foi Paulo Gonço e é precisamente com Célia Duncan que vamos finalizar a edição de hoje. Recordações, algumas curiosidades e música é aquilo que acontece durante estas horas de emissão que trazemos até si. Ora bem, a Catedral, um tema que foi gravado ao vivo por Célia Duncan e é precisamente o tema que vamos encerrar, portanto, a edição de hoje. Então, música brasileira para encerrar o programa.

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0: 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São 20 horas.
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1: Vila Nova de Cerveira prepara-se para recuar no tempo para viver a festa da história de 13 a 16 de agosto. São dois momentos abertos à participação da comunidade. A edição deste ano assume o caráter especial de reforçar o envolvimento da comunidade cerveirense e por destacar o universo feminino na mitologia nórdica. O município explica que em dois momentos o evento há participação aberta a toda a comunidade, sendo apenas necessário comparecer trajado ou caracterizado à época. O objetivo é reforçar a participação da população local e diz respeito à invasão viking, que assinala assim a abertura oficial do evento a 13 de agosto, com o grande cortejo histórico marcado para o dia 14. Em Valença, a Câmara Municipal abriu o concurso público para a requalificação da rua de acesso ao Centro Sul pelo valor de 200 mil euros. O anúncio foi publicado em Diário da República e fixa 30 dias o prazo de execução do contrato. A reabilitação e ampliação do Centro de Saúde de Valença por mais 2,8 milhões de euros arrancou já em junho de 2025, com um prazo de execução estimado em um ano. A Art Beer Fest volta à caminha entre quinta e domingo. Assim, durante estes dias, Caminha transforma-se na capital da cerveja artesanal, com mais uma edição do Art Beer Fest, que vai estar apresentado com 46 cervejeiras de 13 países, apresentando cerca de 350 estilos de cerveja numa mostra que reflete o melhor da produção nacional e internacional. Ponta Barca prepara-se para receber entre 24 e 26 deste mês o Festival Rock Celta, que ocorre no Choupal. São dois dias de concertos que celebram a música tradicional, folk e as suas fusões contemporâneas entre Portugal e a Galiza.
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0: São 10 horas e 49 minutos.
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1: É nesta quarta-feira que Vila Praia da Âncora assinala o seu 102º aniversário da elevação à vila. Assim, a Praça da República recebe pelas 9:30 da manhã o hasteiro da bandeira, 9:30 da noite no Cine Teatro dos Bombeiros Voluntários de Vila Praia da Âncora tem lugar a cerimónia protocolar dos 102 anos e também uma homenagem às coletividades e associações da freguesia. Em caminho, o município vai lançar o Prémio Literário Dramaturgia António Pedro, edição 2026, uma iniciativa que pretende incentivar a criação dramatúrgica contemporânea através de novos talentos no concelho e homenagear também António Pedro, uma das figuras marcantes da cultura portuguesa do século XX. E em Viena do Castelo, a Câmara Municipal aprovou um protocolo entre o município e o Politécnico da cidade, também a Associação Sustemare, para a construção de um centro de investigação das energias tecnológicas oceânicas, orçadas em 5,1 milhões de euros. O projeto de arquitetura de especialidades ficará a cargo do Instituto Politécnico de Viena do Castelo, num investimento de 123 mil euros, cabendo à Sustemare Centro de Tecnologia, Inovação e Energia Tecnológica Oceânicas, com sede na Escola Superior de Tecnologia e Gestão, por 1 milhão e 98 mil euros para equipamentos e revisão do projeto. O centro vai ser implantado em terrenos do IPVC, mediante a constituição do direito de superfície a favor da Câmara Municipal de Viena do Castelo, pelo prazo de 30 anos. Vila Nova de Cerveira prepara-se para recuar no tempo para viver a festa da história de 13 a 16 de agosto. São dois momentos abertos à participação da comunidade. A edição deste ano assume o caráter especial de reforçar o envolvimento da comunidade cerveirense e por destacar o universo feminino na mitologia nórdica. O município explica que em dois momentos o evento há participação aberta a toda a comunidade, sendo apenas necessário comparecer trajado ou caracterizado à época. O objetivo é reforçar a participação da população local e diz respeito à invasão viking, que assinala assim a abertura oficial do evento a 13 de agosto, com o grande cortejo histórico marcado para o dia 14. Em Valença, a Câmara Municipal abriu o concurso público para a requalificação da rua de acesso ao Centro Sul pelo valor de 200 mil euros. O anúncio foi publicado em Diário da República e fixa 30 dias o prazo de execução do contrato. A reabilitação e ampliação do Centro de Saúde de Valença por mais 2,8 milhões de euros arrancou já em junho de 2025, com um prazo de execução estimado em um ano. A Art Beer Fest volta à caminha entre quinta e domingo. Assim, durante estes dias, Caminha transforma-se na capital da cerveja artesanal com mais uma edição do Art Beer Fest, que vai estar apresentado com 46 cervejeiras de 13 países, apresentando cerca de 350 estilos de cerveja numa mostra que reflete o melhor da produção nacional e internacional. Ponta Barca prepara-se para receber entre 24 e 26 deste mês o Festival Rock Celta, que ocorre no Choupal. São dois dias de concertos que celebram a música tradicional, folk e as suas fusões contemporâneas entre Portugal e a Galiza. Vamos agora ficar a conhecer as previsões do tempo. Para hoje o céu vai estar pouco nublado ou limpo, apresentando-se com períodos de maior nebulosidade até ao início da manhã. O vento vai soprar geralmente fraco do quadrante noroeste, ainda possibilidades de neblinas ou nevoeiros e pequena descida da temperatura máxima. No mar e na costa ocidental, as ondas são inferiores a 1 metro, aumentando para 1 metro a partir da tarde, e a temperatura da água do mar subiu ligeiramente, está agora entre os 19 e os 20, poderemos dizer que são as temperaturas mais elevadas que temos assistido em relação aos últimos dias. Agora vamos recordar que hoje o sol nasce às 6 da manhã e 7 minutos e põe-se às 9 e 12 da tarde. Vamos agora saber da tabela das marés. Vamos ter hoje a maré baixa à 1:30 da tarde, com 1 metro de altura, e a maré alta é às 8 da tarde, com 3 metros de altura. A lua nasce à meia-noite e põe-se por volta do meio-dia e meia hora. Vamos agora saber com que temperaturas hoje vamos contar para a nossa região. Desce a máxima e desce e mantém-se a mínima, assim é que é. A mínima mantém-se nos 16, a máxima desce 1 grau, passa para os 24 e amanhã a mínima desce 2, passa para os 14 e assim vamos andando com 14 de mínima, pelo menos até à próxima segunda-feira, portanto vai ser que vai andar as mínimas. E as máximas também vão andar entre os 23 e os 24 graus. Estas são precisamente as previsões do tempo.

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